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4: Uma excelente noite pra você que segue ouvindo a Kiss. Hoje, feriadão, 7 de setembro, e nós estamos aqui tocando pra você o melhor do rock and roll. Hoje não temos a voz do Brasil. Amanhã normaliza, tudo certinho. E a gente segue com o rock and roll até a meia-noite. Para começar esta hora, Lenny Kravitz, Again.

0: Kiss, 25 anos sem deixar o rock sair de você. Esse aí foi o som de Uns e Outros, Carta aos Missionários. Agora 9h25. Lembrando que logo mais às 11 você confere a edição do Kiss.com desta segunda-feira, 7 de setembro, feriado nacional. Antes ouvimos Pink Floyd, Run Like Hell. Teve também Hootenanny Blowfish, Only Wanna Be With You. Blink-182, Adam Song, Lenny Kravitz, Again. Por aqui você segue com o melhor do rock and roll. Chegando agora é U2, Vertigo.
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0: Kiss, 25 anos sem deixar o rock sair de você. Esse daí foi o som do Supergrass, Alright. Tivemos ainda Commitments, In the Midnight Hour, o Madman, Ozzy Osbourne, Mama I Coming Home, Placebo, Ever You, Ever Me, U2, Vertigo. Você segue ouvindo o melhor do rock and roll. Hoje não temos a voz do Brasil. Vamos juntos até a meia-noite, lembrando, às 11, a edição desta segunda-feira do Kiss.com. A sua participação através do nosso WhatsApp, 11 998 874 343. Agora você vai ouvir Pearl Jam, The Fixer, lembrando que o Ed Vedder é uma das atrações do Best of Blues and Rock, que acontece em novembro, e claro, a Kiss FM é a rádio oficial do festival. Daqui a pouquinho a gente fala mais. Vamos de música?
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0: Surfing USA.
1: Daí de volta a 1963 com a Surf Music dos Beach Boys, Surfing USA. Quis 25 anos sem deixar o rock sair de você. Esse daí, tivemos ainda o som do Journey, Remember Me, você ouviu The Police, Messalina Bottle, e abrindo o bloco, Pearl Jam, com The Fixer. No começo, inclusive, eu falei que o Ed Vedder, ele é um dos que estarão se apresentando, dos nomes que estarão se apresentando no Best of Blues and Rock em novembro, e a Kiss FM, claro, é a rádio oficial do festival. Então, ó, fica ligado, porque em breve a Kiss vai dar ingressos para esse festival. Então fica ligadinho na nossa programação para você não perder a oportunidade de garantir o seu ingresso, tá bom? A gente vai pro intervalo e já volta com muito mais rock and roll neste finalzinho de noite de segunda, 7 de setembro.
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10: 10:03, já estamos de volta. Lembrando que daqui a pouquinho às 11 você confere a edição do Kiss.com desta segunda-feira. Agora você ouve Foo Fighters, Times Like Dizzy.

0: 10h16, The Beatles na programação da rádio que há 25 anos não deixa o rock sair de você. Ouvimos a Hard Day's Night, antes Smith's Panic, Linkin Park passou por aqui com Numbi, Foo Fighters, Times Like Dizzy. Daqui a pouquinho você confere a edição desta segunda-feira, feriadão 7 de setembro, do Kiss.com. Sua participação pelo nosso WhatsApp 11998874343. Lembrando que o Rodrigo Branco encontra-se de férias, então você segue comigo, Marcelo, e o melhor do rock and roll. A gente vai fazer o seguinte, ó, a gente vai fazer um intervalinho e na volta tem R.E.M., você ouve ainda Keane, tem Titãs, Eric Clapton, Velvet Revolver, só sonzeira pra você neste finalzinho de noite. Vamos pro intervalinho e a gente já volta.
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0: 11:40, tá aí, som do Boston pra fechar a sequência. Daqui é aquele clássico que nos conecta às memórias do passado. Você ouviu More Than a Feeling, que foi gravada entre outubro de 75 e abril de 76. Tivemos ainda Eric Clapton, Forever Man, Titãs, Enquanto Houver Sol, Kini, Everybody's Changing, R.E.M., The One I Love. Ó, daqui a pouquinho, a edição do Kiss.com desta segundona, vai mandando sua mensagem no 11 998 874343. Pede seu som, só não vale mandar áudio, tá? Áudio a gente não consegue ouvir, então manda sua mensagem, fala de onde você tá falando, tá bom? Quem sabe você não vai ser atendido. A gente faz mais um intervalinho e já volta com muito mais pra você.
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0: 11:02. Kiss não deixe. Kiss 25 anos sem deixar o rock sair de você. Acabamos de ouvir o som do Filter, Take a Picture. Antes, Bad Company, Can't Get Enough. Esse som que traz um pouco do soul, blues. Velvet Revolver passou por aqui com o Slither, além do Oasis. A gente vai fazer o seguinte, vamos pro intervalo, na volta a edição do Kiss.com desta segundona. Rapidão.
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9: Bora lá então começar mais uma edição do Kiss.com, a edição desta segundona, 7 de setembro. 11 horas 8 minutos, por aqui é Marcelo com você. E a gente já inicia bem trazendo o som do Pantera.

0: Kiss, Detroit Rock City, na rádio que há 25 anos não deixa o rock sair de você. Fechando aí o primeiro bloco do Kiss.com de hoje, foi pedido do José de Freitas da Silva. Antes, o pedido do Bruno da Vila Mariana, pediu Pat Smith, Because the Night. Quem mais? Teve também o Cido Ribeiro, do Parque Estoma Saraiva, Zona Leste. Ele disse que estava arrumando alguns discos e acabou achando o Will Communication do Beastie Boys. E lembrou do show do Olympia em 90, 95. E aí teve o prazer de estar no show. Pediu para tocar um Sabotage. Também tivemos o pedido do Israel Biribili Fernandes. Israel Biribili Fernandes, que abriu o nosso Kiss.com de hoje. Ele fala de Santo Amaro e colocou, se possível, tocar Pantera Walk. Tá, então, os primeiros pedidos de hoje. Você vai mandando sua mensagem no 11 998 874343. A gente já volta.
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0: Kiss, 25 anos, sem deixar o rock sair de você. Fechamos aí mais um bloco do Kiss.com com o som do Wet One Love. Foi o pedido do Ivan de Guarnazes, ele colocou, se possível, toca One Love do Wet, não deixa o rock sair de você. Abração a você, Ivan, e a todos aí de Guaianazes, obrigado pela audiência. Antes, o pedido do Marcos de São Caetano. Boa noite, Marcelão, tudo bem? Tudo bom. Para Kiss.com, teria como ouvir R.E.M. Drive. Um ótimo término de trabalho, amigo. Obrigado pelo carinho, obrigado a todo mundo aí de São Caetano, ABC Paulista. E abrimos o bloco com o pedido da... Ela colocou, meu nome é Eduardo e meu irmão Lucas. Pediu a música Enter Sandman Metallica. Beijão de São Mateus. Zona Leste aqui de Sampa. A gente fecha mais um bloco, um pro intervalo e a gente já volta.
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0: E ao som de Joe Bonamassa, Driving Towards the Daylight, fechamos a edição do Kiss.com desta segunda, já comecinho de terça-feira, 8 de setembro, meia-noite um. Foi o pedido do, cadê? Célio Moscardini. Ele colocou que é de Piracaia, São Paulo. Tivemos também, cadê o outro pedido? Boa noite, Marcelo e Nação. Segundou, por gentileza, toca pra nós Tears for Fears, Shout. Um abraço do Sival Guedes, da Saúde, São Paulo. Tá, então, foram os pedidos de hoje. Quero agradecer a todos que participaram. Aqueles que eu não consegui tocar, vamos ver se a gente toca amanhã, tá bom? Eu, Marcelo, tô de volta a partir das 9. Amanhã a gente tem o Don't Stop Online. Porque amanhã já normaliza tudo, volta a Voz do Brasil. E a gente sempre segue com o melhor do rock and roll. Meia-noite e dois. Então, ficamos por aqui. Amanhã a gente tem um encontro marcado a partir das 9 da noite.
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16: 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Muitas histórias pra contar, muito rock pra você ouvir. É o nosso Don't Stop, tá começando. Não tem intervalo comercial. Pra começar, tem Guns N' Roses. So Fine.

0: 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Bom dia, nação. 5:08.
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Muse, Bliss, Joe Cocker, Never Tear Us Apart, Bruce Springsteen, I'm Going Down. É, a partir de agora você já pode mandar o nome completo e RG, hein? A caixa amplificada da Mondi na jogada, mais uma do dia. Pois é, hoje vai ser sua. Boa sorte. Hora de curtir Ozzy Osbourne, All the Young Dudes.

0: 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Bom dia, nação. 5:25.
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Alabama Shakes, Don't Wanna Fight, banda que já lançou álbum novo, hein? Você pode até passar no nosso site, kissfm.com.br, e conferir detalhes desse lançamento, depois de quase 10 anos de espera. Finalmente, Alabama! Antes você curtiu Swag, New Generation, 10,000 Maniacs, More Than This, e curte agora Genesis, I Can Dance.

0: 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Bom dia, nação. 5:42.
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Imagine Dragons Believer, antes Gorillaz na Kiss, Third Eye, Genesis, Alabama Shake, Sad, Ozzy Osbourne, uma hora direta sem nenhum intervalo comercial. Começando aí a nossa terça-feira, 8 de setembro. Obrigada desde já para você que está aí tendo seu plantão, já quase terminando o seu plantão, acompanhando a programação da Kiss FM. Já já tem o nosso Cafeteria com a sua participação. Ó, já conta agora quem leva a caixa amplificada da Mondial, hein? É o Gabriel Rufino. Sim, mais uma da semana. Gabriel Rufino, RG final 4287, a partir de amanhã, tá, Gabriel? Pra retirar aqui. E já pode agradecer aos deuses do rock, porque a Kiss FM tá aqui, ó, com você, 25 anos, sem deixar o rock sair de você. One of Us.

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7: 6:04.
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7: E aí, tá servido daquele cafezinho bem passado, encorpado, aditivado? É o nosso Cafeteria que já tá começando, hein? Olha, você pode preparar esse café assim, na Cafeteria Smart Coffee da Mondial, mas tem que dizer aí, olha, eu começo meu dia ouvindo a Kiss FM, presente Kiss FM e Mondial. Na sexta-feira eu conto quem leva, mas hoje já pode levar a camiseta Kiss FM. Então manda nome completo, RG, tamanho da camiseta e sempre dizendo, eu começo meu dia ouvindo a Kiss FM, porque vamos ouvir o seu som aqui na
8: bom
7: Kiss.
8: Dia, família,
7: bom dia,
8: Vânia. Bom dia. Eu começo e termino todos os meus dias ouvindo a melhor rádio rockinha do Brasil, a Kiss FM. Vânia, aqui é o Wilson Santana de Moraes, do bairro Fazenda Juta, Zona Leste de São Paulo. Você podia fazer a grande gentileza? Hoje é aniversário da minha filha.
7: Opa!
8: Tá completando 12 anos a Giovana.
7: Parabéns!
8: Eu gostaria de pedir pra você, se tivesse como você tocar Sweet Child O' Mine, do Guns N' Roses.
7: Opa!
8: Ela adora demais essa música.
7: Presente.
8: Se possível, faz essa gentileza. Kiss FM, 25 anos sem deixar o rock sair de você.
7: Parabéns, Giovana!

0: Eliane, bom dia.
1: Bom dia.
0: Marcelo Tucuruvi, tudo bem?
1: Tudo.
0: Mesmo de férias, eu não começo, não deixo de começar meus dias sempre ouvindo aqui ZFM.
1: Isso aí, garoto.
0: Tem como a gente ouvir hoje Between Days do The Cure?
1: Bora!
0: Forte abraço, é semana de vitória. Até mais.
1: Até mais. Tchau, tchau. Tchau, tchau.

0: Agora 6h14 na Kiss.
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2: Bom dia, Vânia Américo. Aqui é o Erivas. Eu começo meu dia ouvindo Kiss FM. Quero ouvir hoje, pela manhã, David Bowie, Ashes to Ashes. Não deixe o rock sair de você.

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27: Pizzaria 24 horas, boa noite.
28: Por favor, alguém me ajuda.
27: Claro, qual vai ser a pizza?
28: Por favor, vem logo.
27: Pode falar o sabor.
28: Alguém me ajuda.
27: Temos marguerita, calabresa.
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5: Agora 6h23.
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5: Nossa cafeteria. Olha, o nosso ouvinte João tá lá em Montreal, curtiu o show ontem do Rush. Olha, um espetáculo que só vamos ver no ano que vem. Ele até mandou um gostinho do que ele viveu ontem. Mostra aí, João. Esse é o João gritando. Ele mandou o vídeo, cara. Tá sensacional. Eu tô assistindo aqui e tô dividindo com você o áudio desse espetáculo. Os caras tocando ao vivo. Olha isso. Muito bom. Obrigada, João, por compartilhar com todos nós. E em breve vamos ouvir isso também. Claro, para todos. 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Em breve você, ouvinte Kiss, vai também faturar a parede de ingresso para curtir Rush ao vivo no Brasil. Aguarde!

0: Bom dia.
1: Bom dia, Vanizinha. Bom dia, nação. Eu começo meus dias escutando Rádio Kiss FM, a melhor rádio rock do Brasil. Vanizinha, toca pra nós Last Kiss, Pearl Jam, Israel Suzano.

0: agora 6h32. 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
1: 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Bom dia, Vani. Bom dia, Nação Roqueira. Eu começo meu dia ouvindo aqui da FM. Vani, gostaria de pedir uma musiquinha. Será que dá pra rolar aí? Pra gente começar essa terça-feira, com esse tempo feio aí. Peter Frampton, Why My Guitar Gently Weeps. Alberto de Paula, da Freguesia Dual. 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

0: são 6h39.
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9: Agora faltam 15 para 7. Quero ouvir seu som, Michael.
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9: Maicon!
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10: 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Por favor, toca aí pra gente o som do Kansas. Aquele da abertura do Supernatural, aquela minissérie.
9: Sei.
10: Valeu, 15 FM. 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Carry on.

0: Olá, Vani, bom dia. Aqui é o Cleiton Cesário da Vila Formosa, escutando aqui desde a madrugada aqui em Norrköping, a caminho de Estocolmo, para voltar para casa.
1: Caramba!
0: E tudo a ver com essa música aqui, tudo a ver com esse momento. Eu queria ouvir Green Day. Eu queria ouvir Good Riddance, da Time Your Life.
1: Okay.
0: E daí eu pesquisei que tem tudo a ver com o meu momento agora aí. Valeu! 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
1: Tamo junto, sempre.

0: coração, viu, Vinte Kiss? Sensacional. Terminando o nosso cafeteria dessa manhã, por causa disso, vários pedidos que não foram rolar agora vão rolar depois do intervalo, hein? Sim, depois do intervalo. Depois do intervalo, para você que tá no app da Kiss FM, no site da Kiss FM, tem o nosso Wake Up. Para você que tá na sintonia, vai ter aí o horário eleitoral. Ó, eu disse que tinha camiseta Kiss, não é? Então tem camiseta Kiss, ó, conta agora. Quem leva a camiseta Kiss aqui no nosso cafeteria é a Ana Cecília Ruiz. RG final 0974. Aninha, a partir de amanhã já pode vir retirada, hein? Paulista 2200, 15º andar, entre as 10 ao meio-dia ou das 2 às 4 da tarde. Pois é, cafeteria Kiss, apresentar-se da Mondial pra você. Então, depois do intervalo, tem o nosso Wake Up.
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0: E no nosso tem informação do trânsito. Bom dia, Vanderlei.
3: Bom dia, Vani. Bom dia, nação roqueira e todos os ouvintes da Kiss. Acabou a moleza. Terça-feira, dia útil. Já tem rodízio válido para veículos com placas finais 3 e 4. Esses não podem circular no centro expandido de São Paulo até as 10 da manhã. Problemas na zona leste de São Paulo, Avenida Aricanduva. O veículo se chocou contra um poste na passagem ali pela Avenida Arraias do Araguaia. Isso atrapalha a vida do motorista que vai no sentido marginal Tietê. O trânsito é ruim desde o Parque do Carmo e vai assim até a Avenida dos Latinos. Volta a ficar ruim na Avenida da Lila, seguindo assim até o acesso ao viaduto Engenheiro Alberto Badra. Corredor da Conselheiro Carrão é opção. 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

Kiss Don't Fade Away, Bon Jovi, It's My Life. Pois é, durante o horário comercial aí, do nosso horário eleitoral, você vai curtindo o seu rock and roll no nosso Wake Up, que já tá rolando. Sim, já tá rolando o Wake Up. E como tá rolando o Wake Up, tá rolando prêmios também. Tem camiseta Kiss FM no final do nosso Wake Up. Pra participar, tá acompanhando pelo app? Então manda aí, nome completo, RG, tamanho da camiseta, e vai curtindo o rock and roll na Kiss. Piece of My Heart, Nazareth.

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3: Ali, problemas na Marginal Pinheiros, zona sul de São Paulo. Tem uma ocorrência na passagem pela Ponte Cidade Jardim. Isso atrapalha a vida do motorista que vai no sentido rodovia Castelo Branco. Trânsito ruim já desde a Ponte Transamérica, piora depois da Ponte João Dias. E segue assim num trecho só até a passagem pela Ponte Cidade Jardim. Chucky Zaidan, Luiz Carlos Berrini até a Brigadeiro Faria Lima funciona como opção para fugir desse trânsito. No sentido contrário, o motorista que está na Marginal Pinheiros reduz a velocidade a partir do Cebolão. Esse trânsito vai ruim até a Ponte Cidade Universitária. Depois, caminha melhora. 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

com Rock and Roll, Matrato Rosso. Muito bom, muito bom. Strokes, Last Night, Blink 182, Dark Side, Who the Gurus Come Anytime. Agora 7 horas 35 minutos no Wake Up. E ontem foi a quarta noite do Rock and Rio. Gilberto Gil aos seus 84 anos. Aquele clima assim de show de despedida, né? Depois de várias apresentações no Rock and Rio, ele disse, acho que vai ser o último, hein? A quinta apresentação dele, e deu realmente aquele clima assim, olha, de despedida dos palcos, despedidas do Rock and Rio. Mas quem já tinha oficialmente se despedido dos palcos foi Elton John, que ontem também encerrou a noite com um espetacular show aos 79 anos. Mas Elton John já estava aposentado, mas como resistir a um show no Brasil? Como resistir ao público do Rock and Roll, não é, Elton John? E ele entregou tudo, hein? Com baladas imbatíveis, releituras de clássicos e ainda arriscou até um tom de bossa nova. Sim, Sir Elton John na Kiss Crocodile Rock.

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3: Falar de rodovias agora que cortam o estado de São Paulo, Vani. Rodovia Raposo Tavares tem ocorrência na altura do quilômetro 21, lá na Granja Viana. Então, o motorista reduz a velocidade já desde o 22. Esse trânsito vai ruim até o acesso à rua Sapetuba, já chegando em São Paulo. A Avenida Elisão de Almeida é a opção nesse trecho final para chegar a São Paulo. Para o interior, quem está na Raposo não enfrenta dificuldades. Regis Bittencourt também tem trânsito intenso entre Itapecerica da Serra e Embu das Artes. Esse trânsito volta a ficar intenso ali em Taboão da Serra, piora no Largo do Taboão e segue assim até a passagem pelo metrô Vila Sônia. Depois, o caminho é bom. 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

0: Stone, Nexus, New Sensation, Pretenders, Don't Get Me Wrong. Agora 7h58, já te disse que tem camiseta Kiss FM no nosso Wake Up, já te disse? Então anota aí, manda nome completo, RG, tamanho da camiseta pra participar, como fez aqui o Marcelo Viduedo. Mandou tudo certinho, muito bom, tá concorrendo, tá? Também a Juscelene, muito bom, Juscelene. Bom dia, Williams. Williams tá louco pra levar a sua, né, Williams? Eu vou de tom benévola, quem sabe? Boa sorte pra você. 998874343.
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3: Vaninho, corredor norte e sul, tem trânsito intenso no sentido zona sul de São Paulo, a partir da Praça Campo de Bagatelle. Esse trânsito vai ruim ali até o viaduto da Beneficência Portuguesa, depois dá uma boa melhorada, fica intenso novamente no acesso ao aeroporto de Congonhas. No sentido zona norte, o trânsito é pior, viu? Carregado já a partir da Avenida Interlagos até a Avenida Santa Catarina, piora depois a jornalista Roberto Marinho, passando ali pelo aeroporto de Congonhas, segue assim até o Parque Ibirapuera. Corredor das avenidas Jabaquara, Domingos de Moraes, Vergueiro e Liberdade, funciona como opção. 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

8:16. Você já também já entrou na trend do momento, que tá viralizando, né? Pegar a sua imagem e transformar com a imagem dos anos 80. E claro que sempre pensa nos anos 80, tem que ter uma trilha sonora por trás dessa imagem dos anos 80. Você já fez? Tá lá no Instagram, tá todo mundo fazendo. Ixi, todo mundo. Eu não fiz a minha ainda, cara. Vou fazer agora. Eu posso falar no meu Instagram. Eu fazendo lá uma carinha dos anos 80, roupinha e cabelo dos anos 80. Já fez? Tá, viralizou geral. Ó, e pra trilha sonora que eu vou colocar de fundo, eu escolhi essa aqui, ó. 1985, The Cure, Close to Me. Cai bem, né? Então vai lá.

0: Give it toast to me. A Renata e o Jean mandaram aqui a foto de um estilo anos 80. Ficou muito legal, viu? Ficou muito lindo. Muito bom, adorei. Obrigada por compartilhar aqui. 8 horas, 20 minutos.
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2: Bom, a chegada a São Paulo pela rodovia Anchieta tem trânsito ruim a partir do quilômetro 23 ali em São Bernardo do Campo e vai assim até o 21, tem uma ocorrência no quilômetro 20 que dificulta a vida do motorista. Esse trânsito volta a ficar ruim no 14 até o 10. A rodovia dos imigrantes é opção, mas tem trânsito ruim também do quilômetro 20 até o 14. Na altura do 17 tem ocorrência registrada. O trecho final da rodovia dos imigrantes é ruim também até o acesso à Avenida dos Bandeirantes. Para o litoral, essas duas rodovias funcionam bem. 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

Já postei minha foto lá no Instagram, em Vani Américo, Vani com Y. A Tiana ainda também mandou aqui a dela. Pois é, é a trend dos anos 80. Trilha sonora? Ó, é isso aqui, ó. Puro suco dos anos 80. Phil Collins e Philip Bailey's Lover na Kiss, 1984.

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5: Vai lá da Avenida do Estado agora, Vani, que tem trânsito ruim no sentido centro de São Paulo. A partir ali da Tereza Cristina, o motorista já vai reduzir a velocidade. Esse trânsito vai assim até ali a Ação e fica ruim novamente ali no Parque Dom Pedro até a Avenida Cruzeiro do Sul. Ali na passagem pelo metrô Armênia, o motorista também reduz a velocidade. Tem obras nesse trecho, então paciência pro motorista, viu? A Avenida Cruzeiro do Sul é boa opção para chegar à Marginal. No sentido ABC, intensidade antes da Avenida Tiradentes até o Mercadão. Depois, o caminho é bom. 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

0: Rock in Rio, This Is Us. Melhor, de longe, de todos, Foo Fighters, Everlong, Bad Religion, Infected, Pearl Jam, Even Flow, Ed Vedder, hein? Promoção da Kiss também, hein? Best of Blues and Rock. Fica preparado, vão ter ingressos aqui para esse festival para você conferir o cara. A primeira apresentação, o primeiro show já tem os ingressos esgotados, mas tem mais. Ele vai apresentar mais uma vez e vamos botar você lá para curtir. Agora 8 horas e 57 minutos, terminando o nosso wake-up dessa manhã e avisando pro Alessandro Ribeiro que ele tem uma camiseta reservada aqui para você, Alessandro. Alessandro Ribeiro, RG final 6478, traga sua RG a partir de amanhã, entre as 10 da meio-dia ou das 2 às 4 da tarde. Passa aí por aí desfilando com a camiseta da Rádio Kiss FM. Eu quero agradecer a Paulinha, porque ela me ajudou a entrar aí na trend dos anos 80, fez a minha foto.
1: Com muito prazer, Vani. Você ficou maravilhosa. Aliás, todo mundo fica maravilhoso, né, nos anos 80. Pois. Essa inteligência artificial é esperta.
0: Não é?
1: Não bota a gente feio jamais, não. Né? E aí todo mundo publica, porque essa belíssima,
0: óbvio,
1: né?
0: Óbvio.
1: Agora, você lembra que nos anos 80 tinha gente de 20 que parecia se hoje fosse 60, né? Vocês se lembram, né? No namoro da TV. Tem gente que recapitulou esse vídeo aí, lembrando que nos anos 80 não era todo mundo bonito, assim, produzido, jovem, né, Vani? Tinha um pessoal meio mal ou menos.
0: Tinha. Mas desse aí deixa pra trás.
1: A IA não vai botar gente
0: não
1: feia.
0: Vai,
1: jamais.
0: Que isso? Ainda bem. Graças a Deus. E o que temos pra hoje no Luz Câmera Kids?
1: Olha, temos já vencedores do Emmy, hein?
0: Oh.
1: E, inclusive, quem acompanha Luz Câmera Kiss, uhum, aqui nas ondas do rádio ou no YouTube, no Instagram da Kiss, com certeza se identificou, porque é uma das séries que a gente mais comentou esse ano, que foi O Segredo de Widow's Bay, uhum, foi muito reconhecida no Emmy. Então, assim, a gente deixa vocês com as melhores dicas, né? Vem, yes, que a gente vai conversar sobre tudo isso, falar sobre essa premiação. E claro, manter aí o diálogo, porque hoje tá valendo a camiseta da Kiss FM, o manto da emissora.
0: O Alessandro já tem a dele, agora falta você. Participa aí. Luz Câmera Kiss já vai começar. Valeu, Paulinha!
2: Você escutou.

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3: Mas do trânsito nesta manhã de terça-feira, Vani, para falar da Radial Leste, viu? Tem uma ocorrência um pouquinho antes do viaduto Engenheiro Alberto Badra, trânsito carregado desde o metrô Guilhermina Esperança e segue assim até o metrô Carrão. Esse trânsito volta a ficar intenso no metrô Belém e vai assim até a ligação devido ao excesso de veículos. A Rua da Moca e a Celso Garcia são opções para o motorista fugir desse trânsito e chegar ao centro de São Paulo. Para o bairro, intensidade também a partir da ligação até o metrô Belém. A partir dali, o caminho é bom. 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
2: Muito bom dia, brasileiros. Esse é o Luz, Câmera, Kiss, no ar na Kiss FM. Eu sou Dani Taranha, ela é Paula Carvalho. Bom dia, Paulinha.
3: Bom dia, Dani. Bom dia a todo mundo que está acompanhando a gente pelas ondas do rádio. E tem também muitos que já sabem. Estamos em imagens no YouTube. Sim. Da Kiss. Galera do YouTube, bom dia para vocês aí, os cameras, que é quem acompanha diariamente aqui o programa. Sim. De segunda a sexta, a partir das 9. E tem também a transmissão no Instagram da Kiss, que é Kiss FM 92.5.
2: Só chega, porque, gente, a noite principal do M2026 vai acontecer na segunda-feira, dia 14 de setembro, a partir das 9 da noite. Mas, nesse fim de semana, aconteceu a entrega dos prêmios Emmy nas categorias técnicas e criativas. Eles dividem, que é para não ter 70 horas a premiação principal. Acho até justo. A Apple TV liderou como o streaming com mais vitórias. O resultado foi definido após a entrega de 102 prêmios nesse Creative Arts Emmy. A plataforma acumula 19 estatuetas até o momento e tem como principal destaque O Segredo de Widow's Bay, responsável por 8 vitórias. E aí, na sequência, temos a HBO Max com 16 prêmios, com destaque para DTF St. Louis, com 6 vitórias, merecido também. E fechando o top 3, temos Netflix com 13 prêmios. Claro que isso pode mudar, porque temos aí, então, dia 14 de setembro, a cerimônia principal. E ao longo do programa, a gente vai trazer aqui os destaques da premiação, né, Paulinha?
3: Pois é, mas eu fiquei feliz, porque tanto O Segredo de Widow's Bay como o DTF St. Louis são séries que a gente comentou muito.
2: Sim.
3: Aqui no Luz Câmera Kiss, tá
2: são
3: vendo?
2: São ótimas,
3: é
2: são
3: bom
2: ótimas.
3: Você pegar com a gente essas dicas. Hoje, gente, tá valendo a camiseta da Kiss. Você manda nome, RG, pede aí o seu tamanho. O nosso WhatsApp é o 11 99887-4343. O tema do dia é o seguinte: que prêmio você daria para a sua série preferida? E aí pode ser qualquer uma,
2: pode,
3: tá?
2: Ser
3: de todos
2: uma.
3: Os tempos. E aí você pode inventar um prêmio, né? Porque tem o melhor ator, melhor direção, beleza. Mas pode ser o quê? É, melhor série para fazer crochê.
2: Pode ser.
3: Existe essa categoria.
2: Melhor protagonista polêmico. Dá pro Charlie Sheen por Two and a Half Men, por exemplo.
3: Sim.
2: Né?
3: Então é assim, você inventa a categoria e você entrega o prêmio e concorre à camiseta da Kiss em 11 99887-4343.
2: E a gente começa com Guns N' Roses.

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1: De volta com o Luz Câmera Kiss, trazendo aqui os principais vencedores do Emmy. Claro que rolou as categorias artísticas e técnicas, o Emmy mesmo, as categorias principais, ator, atriz, diretor, enfim, é no dia 14. Então, passando aqui rapidamente, melhor elenco em série limitada, antologia ou filme para TV, levou Love Story, John F. Kennedy Jr. e Caroline Bessett. Isso aqui foi um sucesso.
2: Foi um bafo esse homem.
1: Foi um bafo. Melhor elenco em série de comédia, Widow's Bay, finalmente, sim. E melhor elenco em série dramática, claro que não poderia ser outro, né? Senão The Pitt.
2: Fazendo carreira
1: muita
2: médica.
1: Muita carreira.
2: Olha, o prêmio legado foi pra I Love Lucy. Tivemos também melhor programa de animação que venceu South Park, que comemorou aí com a capa do nosso vídeo de hoje, né? O episódio com o Donald Trump. E temos também melhor design de abertura para Spider-Noir, a série que vence Emmys, mas é cancelada.
1: Pois é, venceu muito Emmy e foi cancelada. Só vai ter, então, a primeira. Quem viu, viu. Tá lá no Prime Video pra vocês.
2: Olha, você que quer participar, tá valendo a camiseta da Kiss em 11 998874343. Manda nome, RG e tamanho e usa a criatividade que a gente tá perguntando. Que prêmio você daria pra sua série preferida de todos os tempos?
1: Vamos de Coldplay.

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2: De volta com o Luz Câmera Kiss, agora com as rapidinhas pra vocês, porque o cineasta Ken Parsons já assinou o contrato para assumir a direção de Backrooms 2. Sim, já era esperado que ele ficasse responsável pela continuação, até porque ele fez o primeiro filme.
3: E foi um sucesso,
2: e ele que fez aquele vídeo viral que explodiu de Backrooms. Então ele retorna para a segunda, e você que não assistiu no cinema, fique esperto porque ele estreia na HBO Max em 25 de setembro.
3: Agora, entre 11 e 13 de setembro, acontece no Centro Cultural São Paulo a quinta edição brasileira do MUBIFest, esse evento que reúne filmes inéditos premiados em festivais internacionais e clássicos restaurados. O festival traz títulos de peso que passaram pelos festivais de Cannes e Berlim, além de uma programação exclusiva ao ar livre. Olha que legal.
2: Isso. Sony Pictures anunciou que Zack Cregger, diretor da Hora do Mal, que também é diretor do novo Resident Evil, e o ator Austin Abrams virão a São Paulo para promover a nova adaptação do filme. Ele foi filmado em IMAX, mas também estará disponível em vários formatos especiais. Estreia dia 17 de setembro. E vamos ver o que vai acontecer. Fiquei sabendo que Zack Cregger tá por aí dando entrevista, pedindo desculpas, porque o filme dele do Resident Evil não se parece com Resident Evil. Eu já falei aqui, né, o que eu acho sobre esse assunto. Se vai fazer um filme que não é Resident Evil...
3: Faz outro filme, né?
2: Põe outro nome, não põe Resident Evil. Mas enfim, isso é conversa pra depois. O que tá valendo hoje, Paulinho?
3: Olha, tá valendo camiseta da Kiss. A galera tá mandando mensagem pro nosso WhatsApp, 11998874343. Nome, RG, tamanho, e respondendo aqui a pergunta, que prêmio você daria para a sua série preferida? Temos Carlos Marino dizendo, melhor série do século. Pra Succession.
2: Ó.
3: Flávio Botton, melhor professor de química e empreendedorismo para o senhor White de Breaking Bad. Adoramos esse, gente. Anderson Amora Menezes, prêmio de ator que está em todo lugar, vai para Pedro Pascal.
2: Parabéns.
3: Ele tá curtindo a programação lá de Itapevi, olha que legal. Vamos ver quem mais tá aqui. Olha, bom dia, Dupla Dinâmica, Arquivo X. Abraços, Antônio de Oliveira Almeida. É, Arquivo X é uma categoria que já é um prêmio em si. Você entendeu? É. Já dá pro Arquivo X e é isso. E Fabiana Correia, pra fechar, série para quando você quer ficar acordada ou que faz perder o sono. Prison Break leva ouro.
2: Muito que bem, a gente segue com Garbage. 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
1: De volta com o Luz Câmera Kiss para contar para vocês que um novo e misterioso intérprete de James Bond já foi escolhido, segundo o ator Gary Oldman. Ele contou que Jack Lowden, seu colega de elenco em Slow Horses, está entre os finalistas para assumir o papel de 007. Declarou apoio ao ator e colega escocês, falou o seguinte: espero que seja ele. E ele também afirmou que a escolha já foi feita, mas o estúdio não divulgou oficialmente, não vai divulgar, pelo menos por enquanto. Não se sabe ainda se vai ser, né, o Jack Lowden ou se tem outro ator aí no páreo. Fato é que o diretor será Denis Villeneuve e o roteirista será Steven Knight de Peaky Blinders.
2: Faço votos de que escolham bem, pois escolham, vamos ter que bem aguentar esse 007
1: é
2: por
1: verdade.
2: Uma franquia.
1: Exato.
2: Então que seja o melhor, que vença o melhor. Ó, estão perguntando pra vocês aí que prêmio você daria pra sua série preferida. Participem 11 998874343, nome, RG, tamanho, tá valendo a camiseta da Kiss. Tem mais gente aqui, ó, dando prêmio, tá? Temos o Wender Oliveira Silva Caíres, prêmio Desconfia Até da Própria Mãe, para o seriado O Mentalista, que tá todo mundo maratonando na Netflix.
1: Tá.
2: Que
1: inclusive
2: delícia.
1: Eu.
2: É tipo uma sessão da tarde eterna, que nunca acaba. É
1: maravilhoso.
2: Muito bom. Temos também o Marco Sericaco. Daria o prêmio de melhor série de amizade para Friends.
1: Oh, que fofo.
2: Que amor. Dá pra falar mais um?
1: Mais um.
2: Temos também aqui, ó, o Ademir Sintra de Marque de Mogi das Cruzes dizendo: o prêmio de melhor detonação de enredo para Fringe. Quiseram fazer uma última temporada totalmente desconexa e cortaram nas temporadas anteriores. Quer dizer, deu tudo errado.
1: Ele tá revoltadíssimo até hoje.
2: É isso.
1: A gente entende, fã é assim mesmo, né?
2: Fica bravo.
1: Fica bravo. Participe que ainda dá tempo e a gente segue com Eric Clapton.

0: Eric Clapton, fechando Luz Câmara Kiss de hoje, Paulinha, quem levou o quê?
1: Vamos lá, tava valendo a camiseta da Kiss e a Valéria Barbosa, RG final 0475, ganhou. Ela vai ter o manto da Kiss, então a partir de amanhã, 10 horas da manhã, ela já pode retirar a sua camiseta aqui na Avenida Paulista, 2200, 15º andar.
0: 5 dias úteis, né?
1: Isso aí.
0: Vem, seja feliz, amanhã a gente volta a partir das 9 da manhã, na sequência tem o Babu. Um beijo pra vocês, meus queridos.
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14: 10 e 1, bom dia.
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14: Você tá bem? Boa terça-feira, hein? Hoje é dia 8 de setembro, prazer imenso estar com você nessa terça-feira cinzenta e fria, né? Ai, cadê o Babu? Calma, Babu tirou o dia hoje para fazer alguns exames e amanhã ele tá de volta aí, né? Por enquanto a gente cobre o espaço, o buraco aqui do Babu pelo 998274343. Você vai mandando sua mensagem, a gente vai trocando a ideia aqui e eu quero saber que banda está na primeira posição de hoje, nas 10 daqui. Tá valendo uma camiseta, tá? Jogo pra você aí no final das 10 da Kiss. E aí já eu dou a primeira dica aqui também. A primeira dica. Olha, não é um artista solo, tá? Não é um artista solo, é uma banda. E essa banda nasceu ali na década de 70, né? Surgiu ali na capital da Europa Ocidental e foram idealizados menos como músicos tradicionais. Não eram reconhecidos como músicos tradicionais, mas era mais uma provocação viva contra a caretice da sociedade da época. Por isso eu quero saber que banda está na primeira posição. Porque na décima tem essa aqui, ó.
2: Number 10.
14: Red Hot Chili Peppers, 10 e 3. Bom dia.

Se foi Nickelback ocupando aqui a nossa 8ª posição, Come Someday. Ouvimos Live com Pelais on the Riverside na 9ª posição. Os californianos Red Hot Chili Peppers com Around the World ocupando a 10ª posição. Eu quero saber de você, quem está na primeira posição de hoje, hein? Eu já passei uma dica aqui agora há pouco, dizendo que não é artista solo, que é uma banda, que essa banda nasceu na década de 70, surgiu ali na Europa, tudo isso. Olha quanta coisa para você poder arriscar seu palpite, tá? Mais uma dica ali, mais uma dica. Olha, o início foi relâmpago e o caos instrumental. Foi assim, o começo da carreira marcado por uma total faixa de técnica. Saca? Quando você junta um bando de amigos para poder tocar, foi mais ou menos isso. Combinado aí com uma fúria avassaladora. Só para você ter ideia, o baixista original acabou saindo porque gostava demais de bandas clássicas que surgiram nos anos 60. E aí ele foi substituído por um outro personagem que é icônico, que mal sabia tocar ali um instrumento, mas tinha o que eles queriam, que era atitude e um visual perfeito para ocupar essa posição. Por isso eu quero saber, que banda está na primeira posição, hein? A gente chegando por aqui, ó, o Jura de Oliveira falou, fala Lesão, beleza? Olha, mudar de estação, mas vi que era você, hein? Resolvi ficar, aí sim, a banda primeira posição seria o Ramones ali. Não, não é, Jura, não é o primeiro lugar, não é Ramones, tá? 998874343, fala Lesão, bom dia. Olha só, que satisfação ligar o rádio e saber que é você no comando. Obrigado, viu? Babu foi surfar? Babu, eu acho que foi surfar, velho. De verdade, viu? Meteu esse caô, meteu aquele momento Morrissey, né? Atestadão. Bora esperar entregar aí que eu vou arriscar. Um forte abraço pra você, Reginaldo, lá do Tatuapé. Obrigado, viu, Reginaldo? Opa, já temos acertadores, hein? O Luiz Carlos aqui acabou de mandar. É essa mesmo aí, viu, Luizão? Acertou, hein, Luizão? É essa mesmo. Mais um acertador. Ah, qual é? Esse chat GPT tá ajudando. Não vale, não vale. Walter de Guarulhos também tá acertando essa daqui. 998874343. Quem mandou essa aqui? Fanfarrão. O Edson Pires, Fanfarrão, falou. Ali seria Pericles? Pericles? Martinalha, então. Você tá de sacanagem, tá? Mas tá valendo aí. 998874343. Vamos com a 7ª posição, vai. Number 7. Google Dolls.

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1: Dez e 28, voltamos.
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1: Já mandou sua mensagem lá via WhatsApp, DDD 11 998874343. Eu já dei duas dicas, várias dicas na verdade, né? Mas contando pra mim duas aqui. E tentando entregar esse prêmio pra você, essa camiseta, esse manto sagrado pelo 998874343, hein? A lesão tá fácil demais, eu já sabia qual banda seria. Ele já entregou a batata. É o AC/DC, não, não é. Errou feio, hein? Bom dia, Ale. Tudo bem? Você entregou igual o Babu hoje, velho. É. O José Ricardo São Caetano tá falando que a banda é... É essa banda mesmo, hein? Essa vez eu acho que eu entreguei mesmo. O Alexandre de Carvalho Guimarães, a banda é... Ó, lesão. Também acertou, hein? Muita gente acertando. O Evandro Borges fala, Ale, beleza? Joga essa camiseta na minha mão porque a banda é AC/DC. Não, não é. Não é. Fala, lesão, beleza? Olha, vocês não leem a minha mensagem, hein? Quem mandou essa aqui é o Danilo. Danilo, acho que eu leio. Bom, a primeira posição, eu ainda não sei. Sei que quero essa camiseta, me chamo Danilo, sou motorista de aplicativo, sofrendo aqui na cidade de São Paulo, e se você me sortear, lesão, minha camiseta é GG. Tá aqui no esquema, tá? Pra sortear. O Cláudio Gil falou, deve ser o Red Hot Chili Peppers. Não, não é. Porque lá foi a décima posição. Não é. 998874343. Final do telefone 1809. Falou, bom dia, Lê. Partiu aeroporto, hein? Tô dando play nas minhas férias e a banda é dedada. É essa banda mesmo, tá? Bom dia, lesão. Bom dia. Periga ser Aerosmith, hein? Paulo Canan, Bragança Paulista. Periga, mas não é. Não é, tá? Vamos para mais uma dica. O álbum único que implodiu a música. Eles lançaram apenas um único álbum de estúdio, oficial, é claro. Isso lá na década de 70. Mudou a história do rock para sempre. O disco trazia diversos hinos aí e tudo mais. Tornou-se manifesto definitivo em diversos movimentos que pregava o famoso faça você mesmo. Que banda está na décima, aliás, na primeira posição? Porque a sexta,
2: number 6,
1: tem Green Day.

0: Essa é Rolling Stones, Like a Rolling Stone, ocupando aqui a quarta posição. Quinta posição foi de Chuala, Colton Blue Cars, Green Day, When I Come Around. E ainda teve no bloco anterior, Google Dolls, Nickelback, Live, Red Hot Chili Peppers, 10h44. A sua participação lá no nosso WhatsApp, DDD 11 99887-4343. Vamos saber se a galera tá acertando mesmo, né? Mandando mensagem aqui, fala Lesão, bom dia, buenas. Que bom que é você no comando dessa programação. Faz falta aí, cara, na semana. Ai, tirei folga, cara. Peguei dois finais de semana de folga, férias. Olha, a banda seria Derek and the Dominos? Não, não é. Não é. É o Ceneval de São Sebastião. Um abraço pra você, meu velho. Fala, Lê, tudo bem? Tudo jóia. Não sei qual é a banda, mas eu quero essa camiseta tamanho M. Manda pra mim. Tá concorrendo, ô Lucilene, tá? Obrigado pela participação. 998874343. Fala, Lê, bom dia, aqui é a Márcia de São Bernardo do Campo. A banda seria nananana. É, a banda nananana. Marcinha, tá concorrendo, viu? Tá concorrendo. Manda sua mensagem também aí, 998874343. A Rose mandando aqui, fala, Lesão, bom dia. O meu namorado Ricardo acha que a banda é essa banda aí mesmo. Eu e ele ligamos na Kiss, como sempre. Beijão pra você e pra todo mundo aí. Obrigado, tá? Muita gente acertando, hein? Vamos pra mais uma dica. A polêmica real e o hino proibido. Eles conseguiram o feito histórico de chocar a realeza do seu país de origem durante as comemorações do Jubileu de Prata, lançando uma música com o mesmo título do evento que dizia que a monarquia não é um ser humano e que não há futuro. A faixa foi banida das principais rádios, mas ainda assim alcançou o topo das paradas, embora tenha sido omitida de propósito das listagens oficiais para evitar os escândalos. Essa agora eu entreguei a paçoca, hein? Entreguei a paçoca. Quem está na primeira posição?
1: Number 3.
0: Na terceira tem The Best Mode.

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15: Para você acertar a primeira posição pelo 998874343. Vamos falar aqui também mais uma dica, né? Mais uma dica que você pode mandar. Olha, o início relâmpago, o caos instrumental que eu já falei. Falei também que é uma banda, não é artista solo. Que o álbum, o único álbum que implodiu a música, eles lançaram lá na década de 70 também. Falei que tinha muita treta interna, né? E foi muito bate-boca e tudo mais. Essa tensão entre o restante da banda culminou num show caótico que aconteceu em São Francisco, onde o cantor, o vocalista, encerrou a apresentação e perguntou pra plateia: vocês já tiveram a sensação de que foram enganados? Foi essa a pergunta que ele fez, né? Falei também sobre a polêmica, sobre o hino proibido, tudo isso. Que eu quero saber quem está na primeira posição.
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15: Na segunda a gente tem Nirvana.

0: Esse foi o Nirvana com Polly.
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0: Vamos revelar a primeira posição. O Andrezão mandou aqui a mensagem e fala ali: bom dia. Perdi as dicas ali. Perdi as dicas. Mas coloca meu nome aí pra sorteio nessa campanha aí, nessa camiseta. Meu tamanho é G. É o André mandando isso aqui. Andrezão, tá concorrendo, tá? Fala ali: bom dia. Pô, que privilégio, hein? Primeiro lugar. Cara, quem deve ser, ó? Ele mandou aqui: seria LED? Não é o LED. Não é o LED. Ah, rapaz, quem mandou essa daqui? 998-274343, Ale, beleza? Já mandei meu som aí pra Vani, pro Hit, eles gostaram, estou mandando pra você também, mandou o link aqui, daqui a pouco a gente vai ouvir, vou ouvir, viu, Jurá? Vou ouvir. Ele falou, ó, deve ser a banda tatatatã, agora você entregou essa paçoca, é o Jura de Oliveira mandando essa daqui. Ale, se eu errei já três músicas, posso pedir uma música? Pode, pode. Eu já chutei de bico aqui, a banda seria Whitesnake? Não. Então vou tentar ganhar esse mano. Tá concorrendo. Aí ele mandou de novo, é Genesis? Não, não é. Posso tentar mais uma? Pode tentar mais uma, não sei se vai dar tempo, mas pode tentar mais uma. 998-87-4343. Bom dia, Lesão. Que prazer te ouvir, passando pra desejar um ótimo dia. É a Juliana Jardim Veracruz. Obrigado, viu? Ô Ju, obrigado. É, e ali, The Best Mode é maravilhoso, hein? É, olha, eu acho que é LED, com certeza. Gabriela de Osasco mandando, não é, não é. Bora revelar a primeira posição, então. Bora revelar a primeira posição. Falei diversas dicas aqui, dei diversas dicas, né? Que é uma banda que surgiu na década de 70. É, pra ser mais exato, foi em 1975, em Londres. No início relâmpago do caos, lá em 1960... acabou sendo, substituiu um dos grandes personagens dessa banda. O álbum implodiu em 1977. Falei também das tretas internas lá em 78 em São Francisco, nesse show que o cara acabou até perguntando pra plateia: vocês se sentiram enganados? Porque tava tão ruim que ele não queria entregar essa coisa tão horrorosa. E a polêmica que eu falei do hino proibido aqui, do Jubileu de Prata da Rainha, falando que não havia futuro, né? Que não era um ser humano a coroa. Tô falando de quem? Ah, primeira posição.
2: Number one.
0: The Sex Pistols.

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20: 11, bom dia pra você. Tá em São Paulo, litoral paulista, Campinas, Ribeirão Preto, Rio de Janeiro, Brasília, Curitiba, online no app, no site. Esqueci de sortear a camiseta, né? Vale, minha camiseta, claro. Vai pro Rubens Oliveira Costa, final do telefone 4491. Rubens Oliveira Costa, final da RG 4491. Retirar amanhã, tá bom, Rubão? Paulista, 2200, 15º andar. Documento com foto em mãos para você retirar a sua. A gente dá sequência. 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

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Esse que você conferiu aqui foi o som do Titãs com Diversão. Tivemos ainda Bon Jovi, aliás, falando no Bon Jovi. Tem notícia lá no nosso site, lá no kissfm.com.br. Pensa só numa volta emocionante. Tá desse jeito lá, no título. O Bon Jovi acabou de retornar ao lendário Wembley Stadium, em Londres, para uma maratona de 3 shows esgotados para 90 mil pessoas por noite. Mas o que deixa todo mundo arrepiado mesmo é o peso desse momento, né? Aí, exatos 5 anos, naquele mesmo palco, o John Bon Jovi viveu um dos maiores pesadelos da carreira, enfrentando problemas sérios na voz, viraram alvo de muita especulação, muita dor e superação. Foi obrigado a fazer um trabalho incrível. Agora a história é completamente outra, hein? Esse retorno teve um gosto indisfarçável de redenção. É bom assim, quando a gente dá essa volta. Ele subiu lá em cima para lavar a alma, calar os críticos e mostrar que a paixão pela música venceu qualquer limite físico. É de arrepiar. Toda a matéria tá lá no nosso site, lá no kissfm.com.br. Tem mais notícia lá também. Mais uma notícia para você que é fã do Aerosmith. O Joe Perry abriu o jogo numa entrevista para Billboard e deixou escapar que a banda ainda tem cartas na mesa. Não deve sair em turnê, o Aerosmith já falou isso, né? Mas mesmo com as grandes turnês descartadas, ele revelou que mantém aí o contato o tempo todo e que existem outras opções sendo discutidas. Perry está acompanhando de perto a recuperação vocal do Steve Tyler, outro cara também que perdeu a voz aí por um período, e disse que tudo está sendo levado com calma, um dia de cada vez, com paciência. Ou seja, nada de ritmo pesado na estrada, mas a porta continua aberta para shows pontuais. É isso que ele falou. Quem sabe a gente não vê os caras juntos de novo em breve. Falando aqui em voz, aproveitar e mandar um abraço grande, gigantesco, gratidão imensa aí para minha fono, né? A Lidiane Ribeiro, que é minha fono, ela que acompanha os problemas vocais e cobra. Ale, tá fazendo exercício? Tá fazendo aquecimento? É, cara, porque vou te falar, hein? Profissão que usa a voz para ganhar o dia a dia tem que estar assim, ó, zerada. 11:42. Falei nos caras e a gente toca.

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0: Durão, Durão, aqui na Kiss FM do Bem Que Se Quis. Olha quem tá aqui com a gente hoje, Samuel Canali.
1: E aí, Brunão, boa tarde, tudo bem?
0: Tranquilão?
1: Beleza.
0: Pô, que maneiro ser aqui com a gente, cara.
1: É, eu soube que o Babu Bahia foi fazer flexões pela manhã e se machucou, né?
0: Ele tava com dorsicola, é dorsicola que fala, né?
1: Na minha terra é torcicola.
0: É, ia ser mais legal se fosse dorsicola, porque dá dor, né?
1: É, pode ser também. É.
0: O Canali vai ficar com a gente agora, então, até o final do programa. A gente vai pro nosso primeiro intervalinho, daqui a pouco a gente volta com mais Bem Que Se Quis.
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0: Isso aí, estamos de volta com o Bem Que Se Quis. Hoje é terça-feira, Canali. Você é religioso?
1: Cara, sim, eu acredito em Deus, sou apegado a Deus.
0: E aqui no nosso programa a gente tem o Padre Quemedo, que ele fala sobre a Santíssima Trindade. Só que a Santíssima Trindade, né, na religião católica, Pai, Filho e Espírito Santo. Uhum. No mundo do rock, a Santíssima Trindade do rock inglês é o Black Sabbath, Purple e Led Zeppelin. É o Padre Quemedo com a Santíssima Trindade do rock.
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6: Olá, eu sou Padre Quemedo, e hoje na Santíssima Trindade do Rock Inglês iremos ouvir primeiramente o Evangelho do Led Zeppelin com o Imigrante Song. Depois ouviremos o Evangelho do... qual que é o Evangelho que eu não lembro? Eu não vi o Evangelho.
1: Padre, é de Purple.
6: De Purple?
1: De Purple.
6: De Purple é Speed King, Piano Version. Depois é Sacristão Canali. Qual que é o próximo Evangelho?
1: É Black Sabbath.
6: Ah, Black Sabbath. Black Isso. Sabbath é a música do Black Sabbath. Qual que é qual é o Evangelho do Black Sabbath, aquele sacristão?
1: Rock and Roll.
6: É, Doutor Rock and Roll. Tá bom.
1: Pronúncias maravilhosas, hein, padre? Parabéns.
6: Parabéns.

0: Eita, Black Sabbath. A gente começou com Black Sabbath. Não, Black Sabbath é agora. Eu tô todo atrapalhado que eu tô vendo esse rosto bonito de Samuel Canali.
1: Obrigado, eu passo creme na pele.
0: É, creme rinse também?
1: Creme rinse é bom, cara.
0: Creme rinse é bom.
1: Deixa o cabelo bonitinho, lisinho.
0: Deixa. E vocês deveriam ver como que é o cheiro desse menino. Ele é muito perfumado.
1: Viu? Muito obrigado.
0: É o roqueiro mais perfumado que eu conheço, Samuel Canali.
1: Você acha?
0: Eu acho.
1: Obrigado.
0: Tô sentindo o aroma daqui. Você que tá aqui com a gente. É a Santíssima Trindade do Rock Inglês. Daqui a pouco tem o nosso querido, nossa querida criançada. Vem pra cá, criançada! O Bozo chegou. A criançada vem pra escolinha do rock daqui a pouquinho, depois do próximo bloco. Pode vir pra cá. Papai, mamãe, vovó e vovô, ajudem seus filhotes. Crianças de 0 a 14 anos pedem música aqui no 11 998 87 4343. Agora a gente encerra a Santíssima Trindade do Rock com Black Sabbath, Rock and Roll Doctor.

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6: Estamos de volta com Bem Que Se Quis e tá na hora da escolinha do rock, Sabuca.
7: Ah, agora sim é hora boa, né?
6: Ah, eu gosto.
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6: A criançada tem suas músicas preferidas, Sabuca. Pode mandar.
7: Ó, 11998874343. Tem um pedido duplo agora aqui.
6: É mesmo?
7: Opa, vamos lá.
8: Boa tarde, eu sou a Luna, tenho 7 anos de idade. Boa tarde, eu sou o Rock, tenho 4 anos de idade. E queremos pedir a música Always Make Love New do Kiss.
6: Que gracinha!
8: Kiss!

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1: Fala aí, Bruno e Samuca. Eu sou o Matheus de São Paulo, tenho 11 anos. Falei, e queria Mateus. Pedir a música Toxic City do System of a Down. Não deixe o rock sair de você.
2: Boa, garoto.
3: Tem bom gosto, garoto, hein?
2: Não é?
3: Opa.

0: No final é tipo um soluço, né?
1: Ele tomou refri antes de gravar,
2: exatamente.
1: Né?
2: Caralho, pô, seja bem-vindo ao Bem Que Se Quis, viu?
1: Muito obrigado, foi rápido demais, né?
2: Pois é, rapaz. Quando é bom, né? Sempre tem essa sensação, pô, já acabou, né? É. Mas amanhã você volta, né?
1: É, o Babu pegou um atestado aí de 300 dias, acho que amanhã eu tô de volta.
2: A dorsicolo dele tava braba ontem aqui, cara. Sabe quando você vira, em vez de virar o rosto, você vira o tronco inteiro, assim, tipo...
1: É, Robocop,
2: tá,
1: né?
2: Tipo Robocop, cara. Ele tava tipo o Batman, o primeiro Batman, que ele só virava o tronco e não virava o pescoço. Então, tava assim. É. Boa recuperação pra você, Babu. Amanhã a Canali vai estar com a gente novamente. Dani Hani já está aqui nos nossos estúdios e daqui a pouco começa o Conexão Rock. Bom programa, viu, Dani? Beijo. Até amanhã, amanhã voltamos.
1: Mua. Beijo, até mais. Valeu, Brunão.
2: Valeu, Sabuca.
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14: Salve, nação roqueira! Ótima terça-feira com cara de segunda pra você que teve a gente em casa, no carro, no trabalho, nessa friaca, indo pro almoço, voltando do almoço, no home office. Seja muito bem-vindo, seja muito bem-vinda. Eu sou Dani Mel, Dani Honey, e tá começando o nosso Conexão Rock com histórias, curiosidades. Claro, sua participação, que você sabe que é muito importante. Muito bem-vinda no nosso WhatsApp. Caso você ainda não tenha, já salva aí no seu celular, 11 9 9887-4343. Enquete do dia, vamos falar do show do Elton John ontem no Rock in Rio. Showzaço, né? E você sabe, gente, olha uma informação: quem foi a única celebridade para quem Elton John teve coragem de pedir um autógrafo? Dole uma, dole duas, dole três, sabe quem? Elvis Presley, sabia? Nos bastidores de um show em 76. Vocês acreditam? Ele fala que ele tem um autógrafo até hoje. Aí, vamos atualizar o autógrafo para, se você pudesse pedir um autógrafo, não. Se você pudesse sentar numa mesa de bar com algum ídolo seu, hã? Com quem seria? Me conta. Eu começo, né? Porque eu sempre começo, porque eu jogo o fogo no parquinho. Eu, Raul, certeza, Raulzito. Dave Grohl, obviamente, vocês sabem. E Bruce Dickinson, né, gente? Que além de cervejeiro, é piloto e acho que teria muita história pra contar. 11998874343, valendo uma camiseta lindona da Kiss para todo mundo que participar. Fechou? Fechei. Manda nome e RG, valendo.

0: 25 anos sem deixar o rock sair de você, você tá na Kiss, bebê. A gente já viu The Killers com Smile Like a Minute, antes teve David Bowie and Mick Jagger Dancing in the Street. Agora, 1h12, pra você que chegou agora, enquete do dia: Elton John fez um showzaço ontem, a única pessoa pra quem ele pediu autógrafo na vida foi Presley, Elvis Presley. A gente transformou autógrafo em mesa de bar. Se você pudesse sentar na mesa de bar com alguém para tomar umas e falar sobre a vida, quem seria? Muita mensagem legal chegando aqui. Dani, eu pediria um autógrafo para o Kurt Cobain, mas ele se foi da mesa do bar cedo demais. Poxa, que profundo, verdade. É o Fábio Persson Rodrigues. Beijo, Fábio. Obrigada pela mensagem. Dani, eu pediria um autógrafo pro Michael Jackson, óbvio. A Kelly de Barueri que falou isso. Beijo, Kelly. Obrigada pela mensagem. Boa tarde, Dani Mel. Com certeza, Raulzito, Elvis Presley e Jim Morrison. Apesar do Jim ser muito louco quando tomava umas. Gente, será? É o Jader Piovesan que mandou essa. Beijo, Jader. Dani, meu sonho é com você mesma, Mel. Você é muito show. Te amo. Quem mandou isso? Paulo César, do Rio de Janeiro. Beijo, Paulo. Obrigada pela mensagem. Quem sabe um dia, não é? Dani, eu sentaria com o meu amado Ed Vedder, Gisele Barbaldi, Vila Ré. Eu também. A gente podia sentar os três? Beijo. Obrigada pela mensagem. Dani, eu, Robert Smith e Ozzy Osbourne. Uia, Márcia Henriksson, do Sumaré, curtindo a Kiss FM. Dani, eu tomaria vários whiskies com o Slash. Iríamos meter o pau no Axel. O cara é fera e parece ser muito gente boa. Oh, é do Pedro Moura. Ô, Pedro, mas eu acho que eles já fizeram as pazes, não? Vamos aos áudios de vocês. Espera aí, que tem muito áudio chegando aqui. Bora.
1: Começou! Oi, Denizinha. É o Lucas aqui do Litoral Sul. Bom, pra sentar numa mesa de bar comigo, Raulzito, né? Igual você disse, boa, não tem como não ter um rei na mesa. Rita Lee, claro.
0: Oi.
1: E com certeza, os meninos do Mamonas Assassinas.
0: Oi, essa mesa.
1: É isso, gente. Valeu, Kiss FM. Não deixe nunca o rock sair de você. Beijo, Danizinha.
0: Beijo.
2: Oi, Dani. Aqui é o Bruno, do Rio de Janeiro. Muito bom falar com você. Quem eu sentaria para bater um papo seria David Lee Roth. Robert Plant.
0: Oia.
2: E Ozzy Osbourne, né? Lógico. Já seria um papo maravilhoso. Um beijão pra você e um abração pra todo mundo aí da Kiss, Dani. Tchau, tchau.
0: Beijo, Bruno.

0: Não deixe o rock sair de você nunca, jamais. Você tá na Kiss, a gente ouviu Tom Petty and the Heartbreakers com I Won't Back Down. Já já eu volto com mais enquete e mais rock and roll. Peraí.
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25 anos sem deixar o rock sair de você. Você tá na Kiss, a gente ouviu o Alice in Chains com Man in the Box. Antes teve Arctic Monkeys com Fluorescent Adolescent. Agora 1:32. Enquete do dia pra você que chegou agora. Elton John fez um showzaço ontem no Rock in Rio e numa entrevista ele falou que a única celebridade pra quem ele teve coragem de pedir um autógrafo foi Elvis Presley. Eu queria saber, a gente atualizou o autógrafo para a mesa de bar. Com quem que você sentaria numa mesa de bar? Olha, Dani, eu sentaria com a galera do Depeche Mode. Seria uma honra poder conversar com eles. Quem falou isso? O Rony Pinheiro, arquiteto. Oi, Rony, beijo pra você. Adorei, obrigada pela mensagem. Dani, calma aí. Tudo bem? Eu sentaria e tomaria umas com Tim Maia, Cazuza e Raul. Uia, Cintia Azevedo, de Leme, interior de São Paulo. Mas já imaginou essa mesa, cara? Tim Maia, Cazuza e Raul. Nossa, eu queria participar. Beijo, Cintia. Obrigada pela mensagem. Dani. Oi, Dani Mel. Tudo bem? Eu sentaria com o eterno Chester Bennington pra falar como a vida é tão valiosa, apesar dos altos e baixos. A vida presta, sim. Mas, infelizmente, ele se foi. Minha tentativa do autógrafo nunca será possível. Beijo, Vanessa Sagrilo, de Altura Arvim, São Paulo. Beijo, Vanessa. Obrigada pela mensagem. Dani, é o Johnny, de Jaraguá, Goiás. Eu gostaria de sentar num bar, tomar uma cerveja com Angus Young, mas pena que eu não sei falar inglês, aí nossa conversa ficaria estranha. É mímica, né? Manda um beijo pra mim, pra minha esposa Alessandra, minha mãe, minha irmã, minha prima, minha avó, meu avô e meu cachorro. Beijos para todos vocês, Johnny, tá? Pra Alessandra também, beijo pra todo mundo em Goiás ouvindo aqui. Já já eu leio mais mensagens, gente, por quê? Porque agora a gente vai ouvir uma das músicas mais populares, mais queridas dos Beatles, tá? No Abbey Road, de 69. Ela foi escrita pelo George Harrison e é considerada por muita gente, junto com Something, a afirmação do George como um grande compositor, né, que ele era. Ele escreveu essa música, gente, vocês têm noção? No jardim da casa do seu amigo Eric Clapton. Vocês sabiam disso? Celebrando a primavera, depois de um longo inverno pessoal e profissional, depois que ele faltou numa reunião de negócios da Apple, que era gravadora dos Beatles na época. Ele descreveu o momento como um alívio ao sair do escritório e sentir o sol, assim, o sol da primavera. Como ele relembrou na biografia dele, que chama I, Me, Mine, abre aspas pra ele, parece que o inverno na Inglaterra dura uma eternidade. Quando a primavera chega, você realmente merece. Então, um dia eu resolvi dar um tempo da Apple, da gravadora, fui até a casa do Eric Clapton e o alívio de não ter que ver todos aqueles contadores idiotas foi maravilhoso. E eu fiquei andando pelo jardim com um dos violões do Eric e escrevi essa música, fecha aspas. Ah, gente, tá bom pra vocês, vou falar. Essa música virou símbolo atemporal de otimismo, é uma das músicas mais regravadas da história, ó quem já regravou. Nina Simone, Peter Tosh, Sheryl Crow, Coldplay, Bon Jovi e a versão em português, Lá Vem o Sol, nosso querido Lulu Santos regravou em 89. Vambora, canta pra gente, George Harrison, por favor. Música.

Que lindo, Beatles, Here Comes the Sun. Quase uma prece, né, pro sol voltar logo. Oi, gente, deixa eu falar pra vocês. Eu achei um vídeo muito legal. Eu acho que é IA, tenho quase certeza, mas ele é muito lindo. Do Paul andando junto com o Ringo, tá? Caminhando juntos. E o Paul pergunta pra ele assim: você lembra quando tava muito quente e eu tinha que andar descalço? Aí o Ringo fala assim: como eu poderia esquecer? A explicação, tá? Pra quem não sabe, a capa do álbum, do clássico do Abbey Road, que eles estão atravessando aquela faixa de pedestres, tem, né, o Paul McCartney, George Harrison, John Lennon e Ringo Starr. Eles atravessam a rua, bem próximo do estúdio onde o álbum da banda foi gravado. Só que entre todos os integrantes do grupo, só o Paul tava descalço, o que gerou várias teorias. Várias. Lembrando que o dia da sessão de fotos foi dia 8 de agosto de 69, tava muito calor. Então, o Paul sempre fala que ele tirou o sapato porque tava calor, mas ele é o único descalço. Aí volta pro vídeo. Paul e Ringo, né, que são os únicos Beatles vivos, eles chegam perto da famosa faixa de pedestre, que eles aparecem atravessando na capa do Abbey Road, e eles perguntam, um olha pro outro, eles falam assim: será que a gente vai fazer isso mesmo depois de tantos anos? Aí eles falam: vamos. Aí eles atravessam a rua, refazendo a lendária foto da capa do disco, e dessa vez os dois de sapato, né? O Ringo fala: mas você vai fazer descalço? O Paul fala: não, eu vou atravessar de novo de sapato. É muito legal, assim, pra essas coisas a inteligência artificial é muito legal. Mesmo que a gente saiba, é muito legal você poder reviver esse momento icônico pra música. Eu acabei de postar esse vídeo nos meus stories pra vocês verem e dizerem o que vocês acham, tá? É @danimelw. Vai lá ver e me conta, tá? Já volto.

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0: tá na Kiss, a gente já viu Police com Every Little Thing She Does Is Magic. Agora faltam 10 para as duas. Para você que chegou agora, enquete do dia. Elton John fez um showzaço ontem no Rio. E a única celebridade para quem ele teve coragem de pedir o autógrafo, ele contou isso numa entrevista, foi Elvis Presley. Eu queria saber, nós atualizamos o autógrafo para a mesa de bar. Se você pudesse sentar na mesa de um bar para trocar uma ideia com alguém, quem seria? Eu vou começar por essa pessoa aqui que falou Danny Haney, em letras maiúsculas. Boa tarde, aqui é o Vonei de Americana. Eu nunca dei sorte de você ler a minha mensagem. Quem sabe é hoje? É hoje, Vonei. Eu sou comissário de voo, então seria uma grande honra bater um papo com o comandante Bruce Dickinson. Teríamos muitas histórias para contar, mas com certeza, cervejeiro, piloto de avião, cantor de rock and roll. Beijos para você, Vonei Bocalete Júnior, viu, gente? Às vezes dá certo. Vocês falam, Dani, eu mando, mas você nunca lê que chega muita coisa, mas eu tento, tá? Beijo. Ó, Dani, boa tarde, aqui é o Laércio de Osasco. Minha lista seria muito gigante, mas não seria uma rodada em qualquer bar, não, mas seria um cara que teria que estar lá com certeza, seria o Kid Vinil. Esse tem, com certeza, tem história para contar. Tinha, né, Laércio Norberto Guedes. Com certeza, faz muita falta o nosso Kid Vinil. Beijo para você, Laércio, obrigada pela mensagem. Dani, certamente com você, Chad Smith e Will Ferrell. Então veremos de perto se são gêmeos separados na maternidade. É o Luiz do Cambuci, são, né? Beijo, Luiz, obrigada pela mensagem. Dani, aqui é o Matheus de Campinas. Eu queria muito sentar nessa mesa com um cara só, o Chorão. Tenho certeza que a gente teria ideia para trocar por horas, talvez dias. Ele, para mim, foi o cara, fez parte da minha adolescência. Inclusive, depois da morte dele, eu fiquei 10 anos sem conseguir ouvir Charlie Brown, porque me dava tristeza só de ouvir a voz dele, mas superei isso. Que saudade. Ai, Matheus, que mensagem bonita. Mas ouve, ele, se ele estivesse vivo, acho que ele gostaria que você deixou a mensagem, né, nas letras das músicas. O legado segue vivo. Beijão para você. Ô, Dani, se eu pudesse escolher alguém para sentar na mesa de bar, seria o Chris Cornell. A conversa certamente seria sobre o quão aí as músicas e a poesia dele foram importantes, assim como os altos e baixos da vida e tudo sobre o rock. Que pena ele não tá entre nós, que pena mesmo. Quem escreveu isso? A Alice, da cidade de Campinas. Beijo, Alice, concordo com você. Obrigada pela mensagem. Temos áudios de vocês, vamos ver o que vocês estão dizendo aqui. Bora!
1: Dani Mel, sua linda, boa tarde.
0: Oi?
1: Quem tá falando é Alberto Melo, taxista do Rio de Janeiro. Quem pediria um autógrafo numa mesa de bar seria para quatro pessoas: John, Paul, George e Ringo.
0: Uia.
1: Não preciso dizer mais nada, que vocês sabem quem são. Ou quem foram, né?
0: Sim.
1: Tem dois aí que já se foram, mas se eu pudesse, estariam de novo para pedir esse autógrafo, esses autógrafos. Boa tarde, não deixa o rock sair de vocês.
0: Beijo!
2: Boa tarde, Dani Mel, boa tarde, Dani Mel, boa tarde, Dani Honey!
0: Boa!
2: Evandro, motorista de aplicativo. Meu, é o seguinte. Chamaria Jimmy Page.
0: Tá bom.
2: Uma mesa de bar.
0: Certo.
2: Praticamente o elenco todo do Led Zeppelin.
0: Tá bom.
2: E a mais famosa pra mim, na minha opinião, meu ídolo, a Dani Mel, o Fábio de Mel, com certeza, estaria lá do meu lado. E Kiss FM, não deixe o rock sair de você nunca, jamais.
0: Beijo, vamos pra mais uma, peraí.
3: Olá, Dani, pessoal da Kiss FM, professor Fábio aqui de Itaipuaçu, Maricá, Cidade Vermelha, no Rio de Janeiro.
0: Oi.
3: Na mesa do bar, sentaria com a formação original do Pink Floyd, só pra dizer pro Syd Barrett: larga as drogas, mas larga a banda também. É uma carreira solo. Pra não mudar na musicalidade que a banda veio a ter depois da saída dele. E pega uma carreira solo de sucesso pra poder ter os dois tipos de som que eu gosto de ouvir. E aproveitaria pra trazer o Dave Gilmour depois pra mesa, pra poder botar ele num tete a tete com o Roger Waters e acabar com a palhaçada da briga dos dois ali. Um abraço.

0: nome dele é João Luiz Vonderbach Filho, mais conhecido como Lobão. E a gente ouviu Vida Bandida aqui na Kiss. Já já eu volto com mais som e mais enquete. Pera aí.
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0: 25 anos sem deixar o rock sair de você, você tá na Kiss FM. A gente já viu Three Doors Down com When I'm Gone. Antes teve Aerosmith com Falling in Love. Agora 2 horas mais 12 minutos. Enquete do dia pra você que chegou agora. Sir Elton John fez um showzaço ontem no Rock in Rio e a única celebridade para quem ele teve coragem de pedir o autógrafo foi Elvis Presley. A gente atualizou o autógrafo para a mesa de bar e eu quero saber com quem você sentaria na mesa de bar para tomar uma. Olha, o Éder Santos de Foz do Iguaçu falou Dani, Bob Marley e Chico Sainz. Galera boa para Fórmula 1, entendedores entenderão, e uma cerveja antes do almoço. Beijo, Éder, obrigada pela mensagem, olha vocês, né? Dani, boa tarde, eu sentaria com o Bob Marley e o Phil Collins, é o Beto de Guarulhos, mas vocês fazem umas misturas tão legais, né? Vou falar pra vocês. Dani, boa tarde. Com certeza seria com meu ídolo Raulzito. Tomaria todas as cervejas e vodkas com ele. Olha, ele fez uma montagem com o Iá. Ele e o Raul aqui tocando violão. É o Patrick Palácio de Santo André. Quero esse prêmio, hein? Tá concorrendo, Patrick. Gente, todo mundo que mandar mensagem tá concorrendo a uma camiseta da Kiss. Nosso manto sagrado. Não esqueçam de mandar nome e RG. Fechou? A Eva de Itapevi fala, Dani, com certeza o Fred Mercury. Imagina quanta história legal. Aquele humor britânico maravilhoso. Beijo, Eva. Dani, eu gostaria de conversar com o Cazuza, sem dúvida nenhuma. Paulo, de São Paulo, capital. Paulo não, Fábio. Oh, tá escrito Fábio, eu leio Paulo, gente. Que é isso? Me fala, é a idade que tá chegando? Né? Pode ser, né? Bem louca. Ô, Dani, boa tarde. Aqui é o Maurício Rogério. A pessoa que eu pediria um autógrafo numa mesa de bar e eu ia falar pra ele pra gente encher a cara seria o nosso saudoso Marcelo Nova do Camisa de Vênus. Não é saudoso, o Marcelo tá vivo, pelo amor de Deus, meu amigo Maurício. Marcelo sensacional, um cara inteligentíssimo, divertidíssimo, viva a Camisa de Vênus sempre, estão aí fazendo show, inclusive. Dani, aqui é o Maicon da Zona Sul de São Paulo. Oh, se pudesse, seria você, Dani, inteligente, linda, bem resolvida e uma profissional top. E fala pra caramba também, eu, essa pessoa. Beijo, Maicon, obrigada pela mensagem. Vamos aos áudios aqui, que temos muitos áudios de vocês aqui. Bora ouvir. Quem quer falar com a gente?
1: Dani, meu, boa tarde. Aqui quem fala é o cantor Jura de Oliveira. Sinto muita falta de você desde quando iniciou o Rock A3. Os meus ídolos, que com certeza eu pediria autógrafo, é o único rei brasileiro, Dom Raulzito.
0: Uia.
1: O David Gilmour do Pink Floyd, Bruce Dickinson e especialmente Ronnie James Dio.
0: Tá bom.
1: Abraço, aqui é o Jura de Oliveira de Guarulhos.
0: Beijo.
2: Dani Hani, boa tarde, tudo bem? Murilo aqui de Pindamonhangaba, motorista de aplicativo.
0: Oi.
2: Dani, eu acho que se eu tivesse sentado numa mesa de bar, eu queria sentar com e pedir o autógrafo do Brian Johnson, do AC/DC. Que é a minha banda favorita. Bruce Dickinson. Pediria o autógrafo do Ed Van Halen. E não menos, sentado numa mesa de bar, meu querido Zeca Pagodinho. Um abraço, Dani Hani. Não, Kiss FM, não deixa o rock sair de você.
0: Beijo, Murilo.

0: terça-feira fria, nada melhor do que Highway to Hell e CDC aqui na Kiss. Eu vou pro break, já já eu volto com mais enquete e volto com Pearl Jam, pode ser?
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Você tá na Kiss, bebê. A gente ouviu Green Day com She. Antes teve Pearl Jam com Daughter. Agora 2:30. Pra você que chegou agora, enquete do dia. Elton John fez um showzaço ontem no Rock in Rio. E ele falou que a única celebridade pra quem ele teve coragem de pedir um autógrafo foi Elvis Presley. E a gente atualizou autógrafo para mesa de bar. E aí eu perguntei com quem que você gostaria de sentar na mesa de um bar. Gente, é cada mensagem legal que tá chegando aqui, ó. Dani, muitos is aqui. Boa tarde. Eu gostaria de ter sentado, não com o ídolo do rock, mas sim com uma das pessoas mais resilientes que já passaram por aqui. Nelson Mandela. Nos dias atuais, seus conhecimentos seriam de grande valia. Grande beijo, Marcelo, de Jabaquara. Beijo, Marcelo. Adorei. Nossa, muito bom. Nelson Mandela, genial. Beijo pra você. Obrigada pela mensagem. Dani... Calma aí. Ah, querida Dani Honey, boa tarde. Boa. Se eu pudesse sentar à mesa com um ídolo, eu faria com Jimi Hendrix, porque eu nasci no mesmo dia e mês que ele, 27 de novembro. E nesse dia específico, bebemoraríamos nosso aniversário. Um abraço, Ronaldo Rocha de Guarulhos. Mas olha pra nascer no mesmo dia que Jimi Hendrix. Beijo pra você, Ronaldo. Obrigada pela mensagem. Dani, olha com quem eu dividiria uma mesa de bar. Seria o maior trio do rock. Ufa, ele fez em IA, olha, é ele, eu reconheço aqui o Leme, o Ozzy, quem que é esse moço aqui? É, quem que é? Esse terceiro aqui, Fábio Bicolta, que eu não reconheci ele, que eu tô meio cega. Beijo, obrigada pela mensagem. Dani, eu sentaria com Elvis e ficaria só de olho nele. Ah, foi sucinta, Regina Ayano. Beijo, Regina. Obrigada pela mensagem. Dani, eu conversaria com Raul Seixas. Toda a metalinguagem e metafísica que ele falava e representava era tudo muito transcendental. É o Marlon, de Curitiba. Aí ele acrescentou aqui, me esqueci do Leme, do Motorhead, que é um cara que eu queria muito trocar uma ideia. Me identifico com ele em várias formas de pensar. Beijos, Marlon. Obrigada pela mensagem. Já, já eu leio mais mensagens, gente. Por quê? Porque agora a gente vai ouvir uma música muito lindo, uma preciosidade do Roy Orbison. A história dessa música, gente, é muito legal. Não tem como a gente tocar e não lembrar do filme, né? Uma Linda Mulher, que foi um baita sucesso no mundo todo há mais de 30 anos. O filme é de 1990, com a Julia Roberts e o Richard Gere. Lembram-se? Só que a história dessa música começou muito antes do filme. Vamos voltar lá para 1964. E essa música foi feita para Claudette. Aí você fala, Dani Mel, quem é Claudette? A Claudette, gente, era esposa do Roy Orbison, um dos pioneiros mais incríveis compositores e cantores do rock and roll. Eles estavam um dia lá, o Roy Orbison e o Bill Gees, que era o parceiro de composição, jogando conversa fora, lá na casa do Roy. Aí a Claudette estava saindo para fazer umas compras. Aí ela foi avisar o marido, o Roy. Aí ele perguntou assim, você precisa de dinheiro? Aí um amigo respondeu, uma mulher bonita nunca precisa de dinheiro. E um amigo continuou batendo o dedo na mesa, sabe? Toc, toc, toc, como se fosse uma mulher andando de salto alto, imitando a Claudette. Quando a Claudette voltou, a música estava pronta, eles gravaram na semana seguinte e o resto é lenda, gente. Uma curiosidade bem legal para vocês prestarem atenção, a palavra mercy, misericórdia, aparece no comecinho da música. Ela era uma gíria que o Roy Orbison usava quando ele via uma mulher bonita, sabe assim, misericórdia. Ou melhor ainda, ô lá em casa.

0: 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Gente, preciso falar uma coisa. Roy Orbison era muito amigo, sabe de quem? De quem? Do Johnny Cash, gente. Eles compartilharam uma amizade profunda e duradoura. Começou lá nos anos 50 e durou até o fim das suas vidas. Eu shipo muito essa amizade. Eles conheceram em 55 num programa de rádio do Roy Orbison. Ele era meu colega locutor. Ambos construíram suas carreiras na lendária Sun Records em Memphis. Johnny Cash declarou em várias entrevistas que ele considerava o Roy Orbison o melhor cantor e seu intérprete favorito no mundo. Aí, o Roy Orbison participou do programa de TV do Johnny Cash e eles cantaram juntos vários clássicos, entre eles Oh Pretty Woman. Por que que você tá contando isso, Danny Honey? Porque eu achei um trecho dos dois cantando juntos, os dois topetes mais lindos e incríveis da história do rock, cantando essa obra-prima. Eu acabei de postar nos meus stories, se eu fosse você, eu ia lá ver, porque é demais. Tá no arroba DaniMelW e peraí que eu já volto.
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0: amo quando toca rock nacional aqui no nosso Conexão. A gente ouviu Legião com Geração Coca-Cola, tava cantando aos berros aqui no estúdio. Antes teve Offspring com Why Don't You Get a Job. Agora faltam 11 para as 3. Para você que chegou agora, enquete do dia, Elton John, Sir Elton John, fez um showzaço ontem no Rio de Janeiro e ele já contou que a única celebridade para quem ele teve coragem de pedir um autógrafo foi o Elvis. Aí a gente transformou o autógrafo em mesa de bar e eu quero saber com quem que você gostaria de sentar numa mesa de bar pra trocar uma ideia. Ó, a Roberta de Osasco falou: Dani, que tal sentarmos eu, você, Janis Joplin e Amy Winehouse pra batermos um papo daqueles bem doidos? Que resenha, hein, dona Roberta? Eu adoraria. Tô preparada, só convidar. Beijo pra você, querida. Obrigada pela mensagem. Dani, com certeza com o melhor cantor, Robert Plant, tomar uma cerveja igual ele toma no palco, toma mesmo, né? Edner da Moca, beijo, Edner. E continua cantando que é uma maravilha. Obrigada pela mensagem. Dani, eu ia tomar uma com a banda Led Zeppelin. Assim, simples. Zaqueu de São Gonçalo, boa, Zaqueu. Beijo pra você. Obrigada pela mensagem. Dani, linda. Mesa de bar perfeita. Eu... Você, Leme, os Ramones e Reginaldo Rossi para chamar o garçom. Perfeito, quem mandou isso? Antônio Nilson. Beijo, Antônio, obrigada pela mensagem. Dani, aqui é a Cris. E quem me conhece sabe que eu bem amaria ter sido a melhor amiga do Fred Mercury. Ficaria na mesa horas tomando umas com ele. Cristiane Soares Petrella. Beijo, Cris, obrigada pela mensagem. Dani, sem sombra de dúvida... Mandou bem, meu. Keith Richards, Fernando Gutierrez, de Peruíbe, São Paulo. Aqui, ó, prometi que eu ia ler. Dani, diversos assuntos e com variação de tópicos, Ed Vedder. Leia minha mensagem, por favor. Se puder, dedique para minha esposa Flávia. Não me abandone. De quem é essa mensagem, gente? Peraí, qual que é o seu nome que eu falei? A mensagem é o... Carlos Edu, beijo, Carlos, obrigada, beijo pra você e beijos para sua esposa Flávia, tá? Agora vamos aos áudios, vamos ver o que vocês estão dizendo aqui, bora!
1: Oi, Dani, aqui é o Billy da Zona Norte, Tremembé. Eu gostaria muito de me sentar pra tomar uma e conversar com o grande Reginaldo Rossi.
0: Aí.
1: Pra falar dos percalços da vida,
0: tá bom.
1: Das traições, de sofrimento... E trocar várias ideias na mesa do bar, que é o melhor lugar para conversar sobre isso. Não deixe o rock sair de você. Nunca. Um abraço.
0: Meio.
2: Boa tarde, Dani Mel. Aqui quem fala é Dilton Couto, sou do Tatuapé.
0: Oi.
2: Com certeza eu chamaria para esse boteco aí para trocar uma ideia, pedir um autógrafo. Eu chamaria James Hetfield. E chamaria Dave Mustaine pra agradecer a briga dos dois que conjuminou, né, no surgimento da banda do Dave Mustaine. Meu Deus do céu, o que, que seria do mundo sem Metallica e Megadeth? Kiss FM, não deixa o rock sair de você. Beijo, Dani Mel.
0: Beijo, vamos mais uma.
3: Oi, Dani. Boa tarde, tudo bem? Meu nome é Ricardo, sou motorista de táxi aqui de São Paulo. Quem eu gostaria de pedir um autógrafo e conversar numa mesa de bar seria Ayrton Senna da Silva.
0: Aí.
3: O maior ídolo de toda a geração do Brasil.
0: Muitíssimo bem lembrado.

0: Terminamos bem, gente? Sim ou com certeza? A gente ouviu Kinks com All Day and All of the Night. Não dá tempo de mais nada. Esse foi o Conexão Rock de hoje. Muito obrigada pela sintonia, pela companhia, por tantas mensagens incríveis. Vocês se superam a cada dia. Eu sempre falo isso, né? Fazer o programa com vocês é muito mais legal, muito mais divertido. Olha, todo mundo que participasse da nossa enquete estava concorrendo a uma camiseta, mais conhecida como nosso manto sagrado. Quem ganhou foi Alice de Almeida, final da RG 8754. Parabéns, dona Alice, pode retirar a partir de amanhã aqui na Kiss, Paulista 2200, 15º andar. Olha, se você quiser trocar uma ideia nas redes sociais, meu Insta é @danimelw. Aliás, fiz uma trend muito legal, aquela dos anos 80. Se você quiser ir lá ver, você vai gostar. É, o meu @danimelw, da Kiss, @kissfm92.5. Fechou? Fechei, né? Agora tem o Rock Cash com Samuquinha, com Diego Baroni. Juízo, mas não muito. Respeito sempre. Beijo.
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11: 3:02, uma excelente tarde de terça-feira pra você curtindo a Kiss FM. Eu sou o Samuel Canali, tá na área o Rockcast até às 5. Muito boa tarde, Diego Baroni.
12: Grande Samuca, uma ótima tarde pra você. E pra você que está ouvindo a Kiss nesse momento, eu sei o que você quer, porque é o que eu também quero também. Eu quero é rock!
11: E café!
12: E café também! E claro, como você quer rock, você, obviamente, vai querer participar da resenha mais rock and roll do rádio, que é o Rockcast, que está começando agora, já valendo o prêmio. Então eu convido você para se inscrever, para você trazer os seus comentários, mandar o seu salve. E para quem não sabe, o Rockcast é um programa de pedidos musicais. Então, que rock você quer ouvir hoje? Manda num áudio que a gente vai te atender, tá bom? 11 99887-4343. E aí, se você colocar o nome e o RG na mensagem depois do áudio, você concorre a um kit da Kiss espetacular, hein, Samu?
11: Sensacional. A gente começa o programa muito bem nessa terça com cara de segunda, né?
12: Cara, vou te falar, hein? Essa música você escolheu aqui, opa, como diria Fred Mercury e o Queen, eu quero é tudo! A hora é nova!

0: Esse foi o Kings of Leon aqui no Rockcast 3 e 13 agora. Diegão, quero mandar um beijo especial pra minha mãe, Marta Canali, que tá curtindo a gente.
1: Que honra!
0: É, você vê responsa, hein?
1: É, responsa também, sem dúvida.
0: E também pra Mona Lisa Santos, ela vem todo dia escutando a gente, elogiou a nossa programação. Obrigado, Mona Lisa, valeu pela audiência, viu?
1: Obrigado, Mona Lisa e Marta, um beijo pra vocês e qualquer dia irei conhecer a sua mãe, sem dúvida, vai ser um prazer muito grande, mas só de saber que vocês estão ouvindo é um privilégio muito grande.
0: Valeu demais. Ó, 11 998874343 é o WhatsApp da Kiss, você pode reagir ao nosso primeiro momento Kiss in Concert do programa de hoje.
1: Ah, você vai reagir com certeza, manda mensagem, porque aqui não tem como ficar alheio e nem indiferente ao Guns N' Roses, né? Que em 1999 lançou o álbum duplo ao vivo chamado Live Era, com registros de shows entre 1987 e 1993, que é a fase mais produtiva e onde eles estavam no auge. Inclusive, eles trouxeram a turnê para o Brasil. Você deve lembrar daquela confusão com o Axl Rose no apartamento. Ele jogou o telefone, nossa, jogou cadeira no chão. Foi
0: um negócio... Deu um rolo isso aí, meu.
1: Meu, deu um rolo muito grande. E aí, enfim, durante as turnês, né, esses registros foram captados durante as turnês do Appetite for Destruction, que é o primeiro álbum, e do Use Our Illusion, né, um e dois, enfim, né, um álbum duplo, né, são separados, mas enfim, essa fase aí que é a melhor fase na minha opinião.
0: Você sabe, Diegão, que rola uma história que esse álbum ao vivo do Guns, ele foi totalmente modificado em estúdio, né? Nessa época, em 99, só tinha o Axl Rose na banda, os caras já tinham saído, o Slash, o Duff, o Matt Sorum.
1: É, pode crer.
0: E esse álbum meio que foi uma pressão da gravadora, porque o Axl tava naquela fase do Chinese Democracy, sim, não lançava nada.
1: É, o álbum que não saía nunca.
0: Aí a gravadora falou, ó, tem um contratinho aqui, vocês precisam lançar um material. E aí correram lá e lançaram esse disco ao vivo. Desse material a gente vai curtir o Welcome to the Jungle, que foi gravada no dia 5 de dezembro de 92 no estádio do River Plate na Argentina. Sobe o som aí que tá bom.
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7: De volta aqui no Rockcast pela Kiss FM, 25 anos sem deixar o rock sair de você. 3h26, dá tempo de você passar no nosso pedágio lá na Liberdade.
8: Menos de uma hora, hein? Então anota o endereço aí, Praça Nina Rodrigues com a rua Leopoldo Miguês. Aí, se você for o dono ou a dona de um dos 5 primeiros veículos que chegarem nesse endereço, mas tem que ter o adesivo daqui escolado, hein? Levam na hora, tá? Um par de inscrição para Dog Race, que é uma corrida de rua voltada para tutores e os seus cães, que acontece dia 12 de setembro no Parque Vila Lobos, em São Paulo. Você que é dono e dona aí de cachorrinhos, não pode perder, tá? Então aproveite o pedágio da Kiss até às 4h20, nossa equipe te espera.
7: Chega lá que dá tempo, hein?

0: Esse é o Jimi Hendrix aqui na Kiss, All Along the Watchtower. Uma das mais famosas dele, particularmente a minha favorita de todo o repertório do Jimi Hendrix. Essa música, inclusive, toca num filme, aquele filme Watchmen, que tem o Dr. Manhattan, tem lá o Rorschach. É um filme que é baseado numa HQ muito famosa. E aí, tipo, num momento chave, assim, o momento do clímax do filme, sabe? Onde o vilão finalmente é revelado, essa música toca. E aí você tá assistindo o filme, você se arrepia inteiro.
1: É sensacional. É
0: muito bom mesmo. E quem não assistiu esse filme Watchmen, que já tem muitos anos, assista que eu recomendo. Mas vamos lá, porque agora tem novidade aqui no Rockcast, hein, Samuca?
1: Tem, Diegão. A gente sempre comenta aqui que 2026 tá maravilhoso de shows no Brasil. Mais uma banda vem pra cá. O Epica fará um show aqui em São Paulo no dia 20 de novembro no Vibra, comemorando 25 anos de carreira. Fica ligado, porque a venda de ingressos começa nessa quinta-feira às 10 da manhã pelo site da Fastix. E não é só isso, tem mais, né?
0: Com certeza. Aliás, só um breve comentário sobre Épica, é de arrepiar. É Sim. um show que você sai inteiro arrepiado e arrepiada, não tem como.
1: Eles já vieram aqui na Kiss, eles são muito gente boa. É, receberam fãs que inclusive estavam aqui no estacionamento esperando pra conhecer a banda, deram autógrafo, tiraram foto, enfim, a banda é gente fina.
0: Que legal, muita história. Bom, vamos falar agora do Johnny Marr, o ex-guitarrista dos Smiths, toca em São Paulo no dia 24 de novembro, no Tokyo Marine Hall, e no dia 2 de outubro sai o novo trabalho dele, que tem essa música que a gente vai ouvir agora, It's Time, enfim, muitos shows, e que os gringos continuem vindo, porque não tem público melhor no mundo do que o público brasileiro. Tô errado?
1: Certíssimo.
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5: Esse é o Rockcast pela Kiss FM, 25 anos sem deixar o rock sair de você. Dá tempo ainda de você passar no pedágio da Kiss, hein?
6: Vamos lá, hein? Anota o endereço, Praça Nina Rodrigues com a Rua Leopoldo Miguês, na Liberdade. Aí, os 5 primeiros veículos que passarem nesse endereço com o adesivo da Kiss colado, tem que ter esse detalhe muito importante. Se você não tem o adesivo, vai mesmo assim e pega, aí você... Pega uma quantidade boa aí, né? Sei lá, pra você poder ter nos próximos pedágios, tá? E aí, se você chegar aí rápido, você leva um voucher do Quebrada Burger no valor de R$150 até R$4,20 o pedágio da Kiss, então aproveite.
5: Chega lá buzinando e gritando, porque o Gastãozinho e a Valentina não consegue ouvir direito, tá bom? Caramba. Faz barulho.
6: Vai, vai. Vai falando isso aí, depois vai ter problema com eles, hein? Aliás, falando em fazer barulho, vamos com punk rock aqui então no Rockcast?
5: Bora! Bora!

0: Paralamas do Sucesso, Vital e sua moto, Rock Brazuca, marcando presença aqui no Rockcast. 7 para as 4 agora. Vem pra cá no nosso WhatsApp, 11 99887-4343. Manda sua mensagem, peça o seu som e, é claro, concorra ao kit da Kiss FM e coloca aí nome completo RG no teu texto que você já concorre.
1: Muita gente mandando textos reagindo ao Kiss in Concert do Guns N' Roses, né? A gente tocou Welcome to the Jungle numa época áurea do Guns, e aí o Carlos Edu falou o seguinte: a gente falou do álbum ao vivo do Guns, né? O Live Era. Ele disse assim: esse álbum é simplesmente sensacional, mas ficou na casa da minha ex.
0: Ixi, cara.
1: Aí é complicado. Quando você vai separar, né?
0: É.
1: Você tem que pegar suas preciosidades lá logo, né? Porque depois que você saiu de casa, já era, amigo.
0: Primeiro a coisa que você pega é o disco, o vinil que você deixou lá, DVD, entendeu, cara? Prioridades.
1: Isso aí dá uma briga depois que você não faz ideia, mas enfim. Outra pessoa aqui, obrigado, viu, Carlos Edu, pela sua mensagem. O Júnior Félix falou o seguinte: em 1992 eu estava no AMB curtindo o Guns com a minha namorada, hoje esposa. Uhum. Olha aí, no caso aí, deu certo, né, pra eles. E ele falou que tava chovendo uma chuva pra cada, mas tem boas lembranças desse período. Muito obrigado, viu? O Alexandre Roberto também tá aqui. O Edilson Rogério Gardim, de Osasco, também tá ouvindo o Rockcast. Quem manda boa tarde aqui? O Fábio Manzato, de Jundiaí, tá ouvindo aqui também. Tem um ouvinte de Alvorada, Rio Grande do Sul. O Alexandre, ele não pode mandar áudio, mas ele mandou um salve pra gente aqui. E tem o Carlos, um outro Carlos, que disse que gostou bastante da história que a gente contou do Guns, aquela época lá, do Axl, que jogou o telefone. A gente tava contando, resenhando sobre essa época aí, e ele gostou de escutar essa história. Então, são muitas histórias também aqui no Rockcast.
0: Quem é fã de Guns N' Roses já passou algum perrengue pra assistir a banda. Isso é inevitável, né, Diegão? A gente comentava aqui do Rock in Rio de 2011. Eu tava lá, o Diegão também.
1: Sim.
0: 300 horas esperando, não sabia se o Axl ia subir no palco ou não.
1: Tinha isso mesmo.
0: Não é?
1: Porque foram perguntar pro Roberto Medina, né, que é o dono do Rock in Rio, criador do Rock in Rio, perguntar: mas ele vem ou não vem? Aí, olha, eu tô garantindo que ele vem, mas havia dúvidas mesmo.
0: Sim, naquela época, Diegão, o que acontece? Não tinha aquele contato rapidão, WhatsApp, não dava. A gente se comunicava por mensagem de texto.
1: É.
0: E tinha a mãe de um amigo nosso que tava acompanhando a transmissão pela TV, e ela ia avisando a gente, informando: ó, parece que ele chegou, vai atrasar mais meia hora, tal. E era muito complicado, assim, foi um perrengue, né? Aí vem o Axl Rose com aquela capa amarela do pica-pau.
1: Que virou meme depois. Muita chuva, muito barro na cidade do rock. E quando o show do Guns acabou, o dia tava amanhecendo?
0: Sim, sim.
1: Mais ou menos isso.
0: Perrengue demais, cara.
1: Mas entrou pra história, né? Temos
0: faz
1: história
0: parte
1: pra contar. Vamos atender um pedido aqui no Rockcast?
0: Demorou, manda o seu áudio aqui, hein?
1: 11 99887-4343. O que que vai ser, hein?
2: Boa tarde, Diego. Boa tarde, Samuca.
1: Boa.
2: Aqui é o Ronaldo da Moca. Gostaria de pedir aí, Eco Tebani, me rescui. Valeu, não deixe o rock sair de você.

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13: Kiss. 4:06 de volta aqui no Rockcast pela Kiss FM. Até as 4:20 tem o nosso pedágio. Se você estiver aí pela Liberdade, corre que dá tempo.
14: Pouquíssimos minutos, hein? 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Mas, ó, do jeito que o trânsito de São Paulo fica, principalmente a essa hora, não vai vacilar. Se interessou, quer participar do pedágio, vai agora, porque a gente fica até 4:20 na Liberdade.
13: A gente segue por aqui com live.

0: Joan Jett com The Black Hearts, aqui na Kiss, I Love Rock and Roll. Algumas músicas são clássicas, outras são hinos, é o caso dessa aqui. E essa música sintetiza o porquê que nós estamos aqui, né, Samuel?
1: Exatamente.
0: Esse amor inexplicável pelo rock and roll, que é o que você sente também, ouvinte da Kiss. Então, muito obrigado pela audiência aqui no Rockcast, muita gente participando. E agora, Samuel, que a gente chega em mais um momento Kiss in Concert, esse muito especial. Porque, cara, vou te falar, em 1982, isso é um ano muito importante, viu? Importantíssimo pra história da humanidade.
1: Você nasceu.
0: Ano que eu nasci.
1: Sabia.
0: E eu, ao contrário de muitos, eu não tenho vergonha, né, nem receio de entregar a minha idade. Então eu entreguei mesmo. Mas em 1982, o The Clash fez dois shows em Boston, nos dias 7 e 8 de setembro, durante a turnê do álbum Combat Rock.
1: Eu gosto demais dessa fase do The Clash, inclusive esse show é muito bacana, a banda tá numa energia sensacional no palco. Procura aí no YouTube The Clash Boston 1982, que você encontra alguns áudios e vídeos. Por que que eu tô falando isso? Porque a banda não lançou oficialmente esse material.
0: Pode crer.
1: Então tem os famosos bootlegs, né? E a banda lançou uma outra faixa isoladamente, mas o show inteiro não tem ele oficial lançado pelo The Clash. Mas aqui no Rockcast tem.
0: Claro que tem. E a música escolhida é aquela que inclusive ficou famosa por causa da série Stranger Things. Should I Stay or Should I Go?
1: Ao vivo, hein?
0: Eu devo ir? Eu vou? Não vou?
1: Vou, só vai.
0: Só vai.
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0: Bikini aqui na Kiss, Silent by the Nights. A gente tocou essa música primeiro porque ela é muito bonita, certo? Tem o selo, Samuca?
1: Tem. Essa música, na verdade, Diegão, ela tem um clima de tipo, venci na vida, sabe?
0: Pode crer.
1: Quando você passa no emprego que você queria, conquista a pessoa que você queria, você põe essa música e sai andando pela rua de braços abertos.
0: Eu consegui, eu cheguei lá.
1: Venci!
0: Isso! E, enfim, mas tocamos ela no Rockcast também por um motivo muito especial.
1: Hoje é aniversário do Richard Hughes, ele é batera do Keane, completa 51 anos.
0: Vamos seguir então aqui? O que, temos pra agora? Social Distortion?
1: Falar de show também, né?
0: Ah, vamos falar mais um? Já tá anotando aí? Tá separando dinheiro pra tanto show? Porque olha, não tá brincadeira. O Social Distortion volta ao Brasil para dois shows, tá? Dia 14 de novembro em São Paulo e no dia 15 em Curitiba.
1: Diegão, a banda lançou em maio o disco Born to Kill, que é o primeiro álbum de inéditas do grupo em 15 anos. E recentemente, esses dias inclusive, eles lançaram um clipe no YouTube da faixa Walk Away, que tá nesse trabalho, a gente vai ouvir agora.
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0: Esse foi o Volbeat na reta final aqui do Rockcast, quebrando tudo, literalmente.
1: Esse pianinho no final aí, né?
0: Achei
1: da hora.
0: Saxofone também,
1: também,
0: né?
1: Também, cara, coisa boa demais.
0: 11998874343 é o WhatsApp do Rockcast pra você participar. Dá tempo ainda, tá? 10 minutinhos, você concorre ao kit da Kiss FM, só mandar nome completo e RG.
1: Muitas mensagens chegando aqui. A Vanessa Sagrilo, de Artur Alvim, ela falou o seguinte: oi, Diego, Samuca, vocês, como sempre, arrasam nesse Kiss in Concert.
0: Valeu.
1: 1982, eu nasci nesse ano e esse som do The Clash também, enfim. Essa música é pura energia, liberdade em forma de som. Obrigada por compartilharem esse hino que continua vivo. Valeu, Vanessa.
0: O The Clash ali com o Mick Jones ainda, né?
1: Pois é. Quem gostou também do The Clash foi o Rafael, ele só escreveu assim: aí sim, hein? Enfim, sentindo o poder do som, né? Através da Kiss. Boa tarde, é o Wilton de Itacoaquecetuba. Ele é carreteiro na Marginal Tietê. Nesse momento, tá mandando um salve e pedindo um salve pra ele. Então, Wilton, salve, um bom trabalho pra você.
0: Salve.
1: Aí, a Alessandra Jesus da Silva, do Jaraguá, ela tirou um sarro aqui de mim, porque, tipo, geralmente quando eu entro no ar aqui, eu falo, né? Tipo assim, eu quero é rock.
0: Sim.
1: E aí ela citou a música do Raimundos, ela falou: na, o diabo, eu quero é rock. E é isso, Alessandra. Pegou o espírito da coisa, obrigado.
0: Boa.
1: É da hora. O Fabiano da Vila Formosa tá aqui com a gente. É, aliás, ele pediu live aqui. A gente tocou agora há pouco live. E ele mandou um beijo pra Letícia, uma pessoa muito especial que ele conheceu neste final de semana. Será que vai rolar? Será que vai rolar? Leonardo Verdani tá no Sapopemba, Zona Leste de São Paulo. E quem mais? O Luciano Aparecido Bombonato. E aí eu queria mandar um salve aqui, ó, pro Dudu Lopes, fotógrafo de Serra Negra. O Rogério de Santo André. Também o Breno River de Belém do Pará. O Eduardo Campos do Rio de Janeiro. Pessoas que reagiram àquela resenha do Guns N' Roses, passando perrengue, Axl Rose atrasado e tudo. Muita gente contou várias histórias aqui.
0: Dá pra fazer um programa só disso, tá?
1: Pior que
0: não. Atrasos do Axl Rose, ainda bem que parou, né? Depois que a banda voltou ali com o Slash e com o Duff, não tem mais atraso.
1: É verdade.
0: E perrengues no show do Guns também, ixi, rende esse tema.
1: Vamos lá atender um pedido aqui. O Rockcast também toca sua música, é só mandar um áudio escolhendo o que você quer ouvir. 11998874343.
2: Fala aí, Samuca. Fala aí, Diegão. Aqui é o Robson aqui da Saúde, motorista de aplicativo. Pô, um dia desses vocês tocaram aí aquela música do Days of the New. Pô, toca aí de novo, mano. Essa música é incrível. Valeu, um abração aí. Não deixa o rock sair de vocês.
1: Obrigado, Robson. Salve pra você. E aí, Samuca, você sabe que música que é?
0: Essa daqui, ó.

0: Dutch Pill and Stand. Esse foi o Days of the New, fechando muito bem o Rockcast de hoje. Quem levou o kit da Kiss?
1: Quem tá levando aqui é a Sabrina Soares, final do RG 8643, 5 dias úteis, tá? E a nossa produção entra em contato com você. Sabrina, parabéns. E só um comentário rápido aqui, a Paty da Vila Prudente tá reagindo aqui. Days of the New era show, hein?
0: Ah, demais.
1: Obrigado, Paty.
0: É, aquela banda que infelizmente durou pouco, mas tem ótimos álbuns, né, Diegão?
1: É verdade.
0: A gente vai tomar o café, hoje tem café, ainda bem.
1: Sim, hoje tem.
0: Ontem eu sofri, não isso tinha nem um cafezinho aqui.
1: É. Aí você fez que nem o meme lá, né? Tipo assim, eu quero café!
0: Sim, eu ficava gritando sozinho aqui no corredor.
1: Imagina a cena, Samuel Canali gritando por café numa segunda-feira feriada.
0: Nossa, frio ainda, né?
1: Pois é.
0: Ó, a gente vai tomar o nosso cafezinho, já já você vai comandar a programação.
1: Missão pra você. Quem vai ser a pessoa que vai abrir a sequência do ouvinte? É você? Você tem 3 sons legais pra indicar? Duvido. Manda o seu áudio agora, de repente você vai ser a primeira pessoa. 11 99887-4343.
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9: Saudações, nação roqueira. Bom fim de tarde. Terça-feira, hein? Bom que a semana já começa com a segunda-feira indo de arrasta, né? Não precisa contar com a segunda, principalmente você que aproveitou o feriado. Eu sou Diego Baroni, na voz, no microfone da Kiss FM, há 25 anos sem deixar o rock sair de você. Sequência do ouvinte. A gente vai tocar 3 ouvintes pedindo cada um uma, ou uma pessoa pedindo 3. É você que manda. Então já pode mandar o seu áudio com os 3 sons que você quer, ou com uma música só. Fique à vontade. 11 99887-4343, Samuel Canali.
10: Ô, Diegão, vamos lá. Galera, como sempre, vai caprichar até às 6 da tarde. Você comanda a programação aqui na Kiss FM e tá valendo uma camiseta da rádio também. Aproveita, coloca o nome completo e RG na sua mensagem. Manda áudio que a gente adora.
9: Ah, com certeza.
11: Fala, pessoal da Kiss FM. Eu queria pedir Mr. Crowley, do grande Ozzy Osbourne.
9: E aí, vamos tocar?
11: Valeu. Ó. Obrigado, até mais. Tchau, tchau. João, aqui de Campinas.
9: Um salve pra Campinas, João caprichou. Que começo de programa, hein?
10: Tá inspirado, hein, João?
9: Aí, gostei muito.

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1: Boa tarde, Samuca. Boa tarde, Barone. Aqui é Raul Valença. Não quero participar porque eu não tenho condições de buscar se acaso eu ganhar o prêmio. Então, por gentileza, toca aí The Doors, por favor. O que você pegar do Doors, joga no ouvido dos ouvintes aí, por favor.

0: som do The Doors aqui na Kiss. Touch Me, a sequência de três do ouvinte. Tivemos três ouvintes de muito bom gosto participando desse bloco aqui. Quem pediu esse som foi o Raul Valência, e ele foi muito na humildade, né? Não, nem quero participar de nada, de prêmio, nem nada. Só toco o The Doors aí, que se escolher ele tá bom. E escolhemos essa aqui, e a galera tem gostado bastante aqui desse primeiro bloco. Já eu comento sobre a primeira música aqui. Mas antes, o que nós tocamos, Samuca?
1: Rolou por aqui o Pearl Jam, foi pra Alice Macedo. Falando nisso, a gente precisa dar esse recado, né? O Ed Vedder vai tocar aqui no Brasil. O vocalista do Pearl Jam será uma das atrações do Bash of Blues and Rock. Ele toca em duas noites, né? Dias 20 e 22 de novembro no Parque Ibirapuera, aqui em São Paulo.
0: A Kiss é a rádio oficial do Best of Blues and Rock. Então, a gente vai levar você pra esse grande evento, pra você participar e saber como que funciona tudo. Vai no nosso Instagram, @KissFM92.5. Tem um post fixado onde você tem todas as explicações. Não fica de fora que, além do Ed Vedder, tem muitas outras atrações. Vai ser um festival incrível, com certeza.
1: Até a sexta, rolando a sequência do ouvinte. Você pode pedir um ou três sons aqui no nosso WhatsApp, 11 99887-4343. Manda áudio, capricha e coloca também nome completo RG, que concorre a uma camiseta da Kiss.
0: Verdade, uma camiseta que é o sonho de consumo de muita gente, deve ser o seu também, então participe. E só um comentário sobre o Ozzy Osbourne, que abriu a sequência do ouvinte, Mr. Crawling. O João de Campinas mandou muitas pessoas reagindo aqui.
2: Olha, nossa, e esse Mr. Crawling aí, vocês estão ficando louco, tá? É isso, tá vendo?
0: A gente toca o seu som e a galera abraça, curte, então capricha no seu pedido. A gente volta já, certo, Samuca?
1: Café.
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5: 5h25 agora, um recado importante pra você e não tem jeito, já aconteceu com todo mundo isso aqui. 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
8: Lucas Diego, beleza? Aqui é o Cristiano, da Zona Leste, da Vila Guilhermina. Terminando mais um dia de trabalho aí. Queria que vocês tocassem Remedy, do The Black Crowes. Um abraço a todos. Não deixe o rock sair de você.

0: Kiss FM, 25 anos sem deixar o rock sair de vocês. Foi o Creedence com Molina. Aqui na sequência do ouvinte, a gente mandou essa pra Andressa Zonato.
1: Andressa, muito obrigado por isso, tá? Adoro o Creedence. Me lembrei das épocas que eu escutava os bolachão do meu pai, quando eu tinha uns 11, 12 anos. Cara, Creedence é muito bom.
0: Bela lembrança, legal pra caramba.
1: Antes a gente tocou o Incubus com Wish You Were Here, e quem pediu foi a Renata Oliveira da Vila Maria e o Cristiano Oliveira da Zona Leste, Vila Guilhermina, abriu esse bloco com Black Rose Remedy. E aí, a sua música, cadê? Bom, a essa hora do programa aqui só dá pra pedir uma, né, Samu?
0: Só uma, é isso? É. Estamos com o tempo apertado aqui.
1: Então manda o seu áudio com esse som que você tá afim de ouvir. 11 998874343, a gente atende seu pedido aqui na sequência do ouvinte, e se você mandar o áudio e colocar nome RG, concorre à camiseta da Kiss. Será que você vai levar hoje? Boa sorte.
0: Importante, coloca em texto, tá? Porque às vezes o ouvinte fala, ó, oh, aqui é o fulano de tal, toca tal música, meu RG é 448, não precisa.
1: Não fale o RG no áudio. Isso é importante. E nem o telefone também, pelo amor de Deus. Mas a gente não vai pôr no ar, claro, né? A gente não ia fazer isso com você. Mas é importante, você manda o áudio com a música e aí embaixo você coloca ali o nome completo RG pra gente colocar você no sorteio da camiseta.
0: Cafezinho, né?
1: Demorou agora. Até já.
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3: Kiss FM, 25 anos sem deixar o rock sair de você. 15 para 6 agora, a famosa hora do Rush, mas aqui é uma hora do Rush boa. Afinal de contas, ano que vem tem Rush no Brasil.
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3: E aqui a gente ouve um clássico supremo que é pra você tocar bateria junto aí.
4: Ah, esse aqui é muito louco, né? Esse aqui, tipo assim, eu vou pegar, vou apertar uns botão aqui, tipo MacGyver, e vou tocar essa música, posso?
2: Rush, em São Paulo. 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
1: Salve, salve, meus queridos Diego e Samuca. Aqui é Michele Silva do Rio de Janeiro. Vim aqui na sequência para pedir uma música para enfrentar esse engarrafamento de hoje aqui saindo do trabalho. Queria pedir Bon Jovi, Blaze of Glory. 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

0: A fase Cowboy do John Bon Jovi, Blaze of Glory, fechando a sequência do ouvinte aqui na Kiss. Quem pediu essa foi a Michele Silva do Rio de Janeiro. Michele ficou felizona no carro dirigindo no trânsito do Rio. Muito obrigado pelo seu pedido. Quem levou a camiseta, hein, Samu?
1: Renato de Alcântara. Renatão, fica ligado aí que a nossa produção entra em contato. Obrigado a todo mundo que pediu som. Amanhã a gente tá de volta aqui com o Rockcast às 3 da tarde. Vem aí, Alternativa.
0: Valeu, obrigado por tudo. Beijo, boa noite.
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3: Olá, uma ótima tarde para você ligadinho aqui na Kiss. Vamos com informações do trânsito. A Tietê segue complicada no sentido Castelo Branco. Há pouco teve um acidente com bloqueio total na Expressa após a ponte Saiadinha. Faixas foram liberadas, mas o que ficou foi o reflexo e tudo parado da ponte do Tatuapé até o trecho. Pela Expressa Central, fique pela local que flui um pouco melhor, funciona um pouco mais tranquilo aí para você. 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
13: Agora são 6h02, tá na hora. Na hora de começar mais uma edição do Alternativa, o programa mais rock and roll do rádio brasileiro. Seja muito bem-vindo, muito bem-vinda, um excelente início de noite para você que está com a gente aqui na Kiss. O Alternativa está começando, eu sou o Marco Antônio Titio. Será que ela veio hoje ou não? Não sei.
7: Veio?
9: Depois do Elton John, no Rock in Rio? Olá, nação, boa noite, tio.
7: Ah,
9: tudo
7: você
9: bem?
7: Estava lá vendo o Elton John. É. Ele estava com óculos bonito?
9: Ah, ele é um fofo, né? Eu acho que como headliner, acho que ninguém
7: que
9: se apresentou,
7: hein?
9: Foi o show.
7: Eu vi pelo Multishow, mas olha, fiquei realmente... muito...
9: E as carinhas dele, sabe, de senhor super feliz, ele tava feliz.
7: Aquele gordinho cuticute, né?
9: Que todo mundo quer pegar na bochecha dele e torcer, assim. Fala, que bonitinho.
7: Muito bem. São 6:02 e nós estamos aqui a postos. E você que tá aí do outro lado, pode mandar o seu recado, o seu alô no nosso WhatsApp. 11 99 887 4343. Tem prendas da roupa?
9: Temos sim. Você deu prenda ontem?
7: Dei. Uma camiseta para um dos nossos ouvintes.
9: Olha, mas você
7: foi
9: tava...
7: lá na sua salinha.
9: Você tava economizando.
7: Dei a Elza numa camiseta. só os 40 a mais vão entender essa metáfora. E aí, entreguei. Tá,
9: depois, você deu uma você deu a Elza e a outra você...
7: E outra eu peguei pra mim, claro.
9: Muito bem, então vamos escolher dois ouvintes. Cada um vai estar levando aquela camiseta exclusiva da Kiss.
7: Valendo, então, duas camisetas exclusivas da Kiss. Todo mundo que manda mensagem a partir de agora já tá concorrendo. Até o final do programa, a gente divulga quem faturou. São 6:03 e hoje é terça-feira, 8 de setembro de 2026. Vamos aos nossos destaques, os nossos assuntos de hoje. Temos aqui o ministro Edson Fachin avalia tirar relatoria de Master e INSS de Mendonça e assumir casos para conter a crise no STF. Outro destaque, as nações ricas apresentam o pior nível na história do PISA. O Brasil fica estagnado. Temos também calor e El Niño afetam preços globais da alimentação. Outro assunto desta terça-feira, Vini Júnior, o seu queridinho, e mais dois brasileiros são indicados à Bola de Ouro junto com Mbappé e Messi. Você acha que o Vini Júnior tem chance diante do Mbappé e do Messi?
9: Eu li a lista agora à tarde, enquanto eu estava lá na Estilo. A lista é forte, hein?
7: É.
9: Mas não acho que vai ser um brasileiro que vai levar, não.
7: Será que o Messi de novo pela
9: Não, o Messi
7: pelo que ele desenvolveu na Copa do Mundo?
9: Não, ele também não foi uma... mas tem nomes de peso lá. É que nem a pré-lista do italiano, que comanda a seleção, esqueci o nome dele.
7: Ancelotti.
9: Ancelotti colocou, tem até do time do Santos, ele vai
7: convocar. Olha só. Ah, que bom. E temos também outro destaque desta terça-feira. Temos aqui a Receita Federal fazendo uma operação barrando R$1 bilhão em golpe do salário maternidade do INSS. E um ex-banqueiro suíço condenado a 2 anos de prisão por pagar US$101 milhões em propinas. E no teatro temos assunto, Rô?
9: Temos sim, tio. Segue em cartaz no Teatro Renaissance, na Alameda Santos, 2233, a peça Querida Mamãe. E no mundo do rock?
7: No mundo do rock temos o Bring Me The Horizon estreando no Rock in Rio com apresentação eletrizante.
9: Bon Jovi retorna ao Wembley em noite emocionante.
7: Épica anuncia The Symphonic Synergy Brasil para novembro de 2027.
9: Nico McBrien do Iron Maiden anuncia a turnê de autógrafos do seu livro no Reino Unido.
7: E também temos aqui o Bon Jovi retornando ao Wembley em noite emocionante. Tudo isso e muito mais a partir de agora no Alternativa.

0: É o som do Radiohead, Creep, fechando a primeira sequência do Alternativa desta terça-feira. Antes, ouvimos Mr. Big com Shine e Immigrant Song com Led Zeppelin. 6:16, vamos ao primeiro destaque. Primeiro destaque de hoje do Alternativa sobre o Radiohead, já que acabamos de ouvir, né? Creep com o Radiohead. Eles anunciaram 21 shows na Austrália e no Japão para o ano que vem. Banda anuncia intensas 21 apresentações e a nova etapa de shows passará pelas cidades australianas de Perth, Melbourne e Sydney, além de Saitama no Japão, Saitama no Japão, entre maio e junho do próximo ano. A agenda marca o retorno da banda à Austrália após quase 15 anos. A última passagem do Radiohead pelo país aconteceu em novembro de 2012 e no Japão, os últimos shows próprios do grupo foram realizados em outubro de 2008, embora a banda tenha retornado ao país em 2016 para uma apresentação no festival Summer Sonic. E os compromissos anunciados? Claro, para 2027 começa em 3 de maio, lá em Perth. Radiohead, se você gosta, é um prato cheio, quem sabe? Atravesse o oceano, vá lá para a Austrália assistir, ou então pro Japão. Japão, 8, 9, 11, 12 e 13 de junho. E na Austrália são muitas datas, porque tem Perth, tem Melbourne e também tem Sydney. 6:17, intervalinho e voltamos.
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0: 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Trânsito. 6:18, Luana Scardovelli pelas ruas da cidade observando o trânsito. Como está a situação neste momento, hein, Luana? Boa noite.
2: Oi, Titi, oi, Rô. Uma ótima noite para vocês também, para todos os nossos ouvintes. Vamos nessa falar do trânsito. E olha, em torno do estádio do Palmeiras já começou a complicar bastante. Tem show do Maroon 5 por ali hoje, tem muita lentidão na Pompeia, na Antártica. Quem vem da Sumaré também já travou. Outro caminho que não vale a pena é a Avenida Francisco Matarazzo, no sentido da Lapa. O caminho alternativo pela Marquês funciona melhor. 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

0: Esse foi o som dos Titãs, Epitáfio, fechando aqui mais uma sequência. Ouvimos ainda Jimi Hendrix com Foxy Lady e Stone Temple Pilots com Interstate Love Song. Ainda Kiss na Kiss com Strutter. 6h36, mais um destaque do Alternativa, mais um destaque do mundo da música. Quero falar do Nico McBrain, do Iron Maiden, que anunciou turnê de autógrafos do seu livro no Reino Unido. O ex-batera do Iron, grande Nico McBrain, anunciou uma série de sessões de autógrafos no Reino Unido para promover sua aguardada autobiografia Hello Boys and Girls. Esse é o título, Hello Boys and Girls, e o músico vai percorrer 5 cidades entre os dias 19 e 23 de outubro, encontrando aí fãs e autografando exemplares do livro. Ah, eu gostaria de estar lá nesse rolê, hein? Eu queria estar, porque eu adoro o Nico. Acho ele uma grande figura e tive a honra, o prazer de assisti-lo, né, na sua última apresentação no show da última turnê do Iron no Allianz Park. A turnê começa em Londres, né, na segunda-feira, dia 19 de outubro. Depois, no dia seguinte, o Nico estará em Birmingham e ainda Manchester no dia 21. A agenda continua em Newcastle em 22 de outubro e termina em Edimburgo na sexta-feira, dia 23. Em cada parada, o baterista vai passar aproximadamente 2 horas autografando cópias de Hello Boys and Girls e conversando com os fãs do Iron. O anúncio acontece enquanto Nico também se prepara para participar do Planet Rodstock. Vai participar do Planet Rockstock, onde será o convidado especial da Curry Night, marcada para 25 de novembro. E na ocasião, ele vai participar de uma conversa com Paul Anthony, um evento que integra a programação do festival. E a participação acontece durante um intervalo na agenda da turnê britânica de Spoken Word Nico, criada para acompanhar o lançamento da autobiografia dele. A notícia completa está lá no nosso site, no kissfm.com.br. Intervalinho e voltamos
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3: Vamos com mais informações do trânsito e do caminho do nosso ouvinte aqui pela cidade de São Paulo. A 9 de julho tem que ser evitada no sentido do centro, da saída da São Gabriel, do Itaim, até a Alameda Franca, volta a parar e congestionar depois do viaduto Dr. Plínio de Queiroz até o Terminal Bandeira. Você que faz o caminho da Brigadeiro Luiz Antônio, mesmo com alguns pontos de lentidão, é uma ótima opção. Do outro lado tem também Rua Colombo e Rua Augusta para você seguir e evitar o trânsito congestionado da 9 de julho. 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

0: Train vem com o The Clash aqui na Kiss, fechando muito bem a primeira hora do Alternativa. E a gente segue antes do The Clash. Você curtiu Blondie com Hanging on the Telephone, You Somebody foi o som do Kings of Leon e ainda Linkin Park, Somewhere I Belong. 6h57, vamos mandar abraços, tem muita gente mandando seus recados hoje aqui, tá bombando o nosso WhatsApp, 11 99 887 4343. Você, todo mundo que manda mensagem já concorre automaticamente a uma das duas camisetas. São duas camisetas hoje, uma para cada ouvinte, e até o final do programa vamos divulgar quem faturou. Paulo Dibi, um abraço para você, muito obrigado pela participação. Titio Rolinda, quem é? Quero esse manto sagrado. Maria Aparecida de Melo, no Parque Capuava, em Santo André. Hora Alternativa, a melhor. Gilson Militani Costa, muito obrigado, hein? Fico feliz com a sua mensagem. Titio, sou Adriano de São Mateus. Manda um abraço para todos os amigos da empresa Mabruc, especialmente para Renata Luiza, é do marketing da Barra Funda. Ele tá indo para casa depois do trampo. Um abraço para todo mundo aí. Valeu, obrigado pela sua participação. Quero ganhar uma camiseta M DDD 91. Eu não faço ideia de onde seja. Ele não pôs o nome dele. Sabe qual é o nome dele? Além da foto. A foto é bacana porque é o logo do Dark Side. Mas aí tá saindo um arco-íris atrás. E esse Dark Side só tem um tio. O acento tio, sozinho. E ele agora mandou: olá, boa noite, camisa M. 91 é onde? Me diga o seu nome e também de onde você fala. Agora eu vou esperar que ele tá digitando. Mandou boa noite de novo. Só boa noite não dá. 5 segundos para você mandar seu nome e dizer onde é essa localidade. Não, não mandou. Então eu te desejo um grande abraço. E agora não dá mais tempo de ouvir. O Osiris Marques, da Vila Ema, muito obrigado também a você. Boa noite, titio. Márcia Languas, do Cangaíba. Tamanho G, muito obrigado. Sandra, de Santo André, um beijo para você também. Muito obrigado pela sua participação. Tem o Diego Eterno de Oliveira Mendonça, que está aqui no Butantã, na Zona Oeste de São Paulo. Agradeço também a sua mensagem. Que é? Essa rádio faz... Não entendi. Rádio da Nova Zelândia. Que não entendi, mas deixa eu ver aqui. Me mandou muitas fotos, aí não consigo ver. Aí eu lamento, porque ainda tem que carregar. Não sei, mas ó, receba o meu abraço. Você que mandou trocentas fotos aí, não assinou. Vamos continuar. Toca o barco. Deixa eu ver quem é que tá aqui também. Tem o Eduardo Donega de Castilho, São Paulo, interior de São Paulo. E a filhinha dele, a Júlia. Tá bom, obrigado. Agradeço a vocês, um beijo pra Júlia. Tem o Emerson, que está no interior, em São João da Boa Vista. Ele gostaria de ouvir Épica. Eu não tenho agora como tocar Épica, porque eu já tô com a minha playlist montada aqui. Sérgio Dias Cirino, muito obrigado. Boa noite, Titio e Rô. Passando para dizer que a Kiss é a melhor sessão da tarde que existe. Vocês arrasam na programação. Muito obrigado, hein? É o que diz a Vanessa Sagrilo, que está aqui em São Paulo. Quer mandar beijinho? Abraço, aperto de mão?
1: Não.
0: Não? Para ninguém? Não. Hoje ninguém merece o beijo e o abraço de Rô. E... Tem mais uma? Deixa eu ver aqui. Aqueles que duvidavam, John voltou mais feliz do que nunca. Tá falando do Bon Jovi, que vai fazer um... Tava nesse show emblemático lá em Wembley. É a Luciana Alves. Beijo pra você. E fechando aqui o meu giro com esse menino, que é o Tosca, de Piracicaba. Tá concorrendo a camiseta também. Voltamos já depois do intervalo.
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3: Vamos agora com informações sobre a Avenida Rebouças. Tem trânsito ruim por excesso de veículos na direção da Paulista. Da saída da Faria Lima até Oscar Freire, tudo bem complicado. A Alameda Gabriel Monteiro da Silva é uma opção, só cuidado no caminho entre a Groenlândia e a Avenida Brasil, trânsito trava por excesso de veículos. Você pode insistir também pela Avenida Europa, que segue um pouco carregada, mas depois acessa a Rua Colômbia e Rua Augusta já com melhores condições. 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
0: E daqui a pouquinho a gente volta com mais uma sequência. Tem mais uma hora recheadíssima de grandes sons. Porque aqui no Alternativa, você sabe, é informação e rock de verdade.
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0: Teorema na versão do Ira. Fechando esta sequência, 7:19, antes ouvimos Smiths, Big Mouth Strikes Again, ainda Rocks com Primal Scream, U2 Desire, que abriu a segunda hora do nosso Alternativa. E eu quero te contar do Bring Me The Horizon. Bring Me The Horizon, que fez uma boa apresentação no Rock in Rio, né? Depois da apresentação histórica de 2024 em São Paulo, com ingressos esgotados no Allianz, o quarteto britânico Bring Me The Horizon fez a aguardada estreia no Rock in Rio como co-headliner do Palco Mundo. Foi no segundo dia do festival, esbanjaram carisma, o vocalista Oli Sykes mostrou mais uma vez sua conexão especial com o público brasileiro, falando em português durante boa parte da apresentação. Ele brincou ao afirmar que já tem seu próprio CPF e Pix. E aí arrancou risadas e uma enorme reação da plateia. No palco, a banda entregou uma apresentação intensa, visualmente grandiosa, e o gigantesco telão do Palco Mundo ganhou vida com uma sucessão de imagens, né, efeitos e elementos inspirados no universo da banda. E ontem, além do Bring Me The Horizon, que fez uma bela apresentação, eu vi vários shows, mas tudo pelo Multishow, porque eu não saí daqui de São Paulo. Gostei muito do Black Pantera, gostei do Baiana System, tem muita coisa legal, tanto nacional quanto internacional. E ontem, né, foi um fechamento de domingo, e tanto, porque o Elton John fez um grande espetáculo, ofereceu um grande espetáculo para a galera. E várias notícias, várias postagens do Rock in Rio você encontra no perfil da Kiss, lá no Instagram, KissFM92.5. KissFM92.5, você fica por dentro das notícias do rock, tem postagem, trecho do Elton John, tem muita coisa legal. Pode seguir e você vai sempre ficar por dentro das notícias do rock e também de promoções exclusivas que só rolam no Instagram. E hoje eu também entrei, viu, Rô? Eu entrei nesse trend, nessa brincadeirinha dos anos 80. Você já entrou ou não? Você vem?
1: Não, vem é você aqui.
0: Você entrou na
1: não,
0: brincadeira
1: do trend? Não, porque eu tentei entrar, mas me deixou muito jovem.
0: Não, eu queria ter esse cabelo que me deram aqui na inteligência artificial.
1: Cabeludo você.
0: Meu Deus, tanto que eu pus até a trilha dessa série. Um amigo meu falou que é Miami Vice, mas não é. Mas eu fiz junto com a Silmara, com a minha namorada, uma simulação, tem algumas simulações dos anos 80, como a gente seria aí nos anos 80. Ficou bem interessante. Você gostou do meu cabelão, então? Tô bonito? Podia estrelar alguma série dos anos 80, tipo...
1: Ah, vai 5-0.
0: Tá lá no Titio Marco Antônio, você pode seguir Titio Marco Antônio no Insta. E também Rosângela Alves Kiss, que vai publicar, mas ela tem que publicar e postar alguma foto original dos anos 50, quando ela se formou em jornalismo e rádio.
1: Aham, peraí que a gente possa
0: limpar. Em instantes com muito mais.
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3: Hora de saideira, Titi. Eu falo agora da Marginal do Rio Pinheiros. Tem ocorrência na Expressa, depois da Ponte Cidade Jardim, que gera um trânsito complicado para o nosso ouvinte já da passagem pela Ponte Cidade Universitária. Quem faz o caminho pelo bairro encontra melhores condições. Tem a Valdemar Ferreira, a Lineu de Paula Machado, com um trânsito fluindo bem mais tranquilo. Você volta para Pinheiros pela pista local após a Ponte Cidade Jardim, já evitando esse trânsito congestionado. 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

0: É o Creedence Clearwater Revival, Have You Ever Seen the Rain, grande clássico. E ainda ouvimos nesta sequência The Wonders e também Under Pressure com Queen e David Bowie. E temos aqui mais um destaque para você, que é o Bon Jovi retornando ao Wembley numa noite emocionante, viu? Bon Jovi retornou ao estádio do Wembley, em Londres, para uma série de shows carregados de emoção, celebração e principalmente redenção. 5 anos depois de uma apresentação no mesmo local, que expôs as dificuldades vocais enfrentadas pelo John Bon Jovi, ele retornou ao estádio inglês diante de cerca de 90 mil pessoas, dando início a uma série de 3 shows com ingressos esgotados. E a banda abriu a apresentação com If a Little Help From My Friends, dos Beatles, numa homenagem aos fãs que permaneceram ao lado de John durante o seu período de recuperação. Foi muito bonito. Eu vi alguns trechos, tem também um trecho ali no nosso site, no kissfm.com.br. O intervalo rápido e voltamos já já com a última parte do Alternativa.
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0: Break On Through, The Doors, fechando a alternativa desta terça-feira. Antes ouvimos Kane e ainda Smash Mouth com Walking on the Sun. Rorocita, chegamos ao final.
1: Ah, eu já falar que a semana tá só começando. A semana começou ontem. Eu que não estava aqui.
0: É que
1: aqui.
0: Hoje tá com uma cara de segunda, não tá?
1: É, acho que pra todo mundo hoje está com cara de
0: segunda-feira. Mas é uma segunda que já deixa a semana mais curta, né? Amanhã já é quarta e assim vai passar mais uma semana voando. Mas eu quero agradecer a todos vocês que mandaram seus recados no nosso WhatsApp. Obrigado a todos que participam e que enviam seus alôs aí, os seus recados. Algumas pessoas perguntando como faço para participar da promoção. Basta mandar o WhatsApp. Mandou oi no WhatsApp, já está concorrendo. Agora é claro, como se trata de uma camiseta, no caso hoje duas camisetas, aí é legal você colocar o tamanho da camiseta que usa, não é?
1: É, não, não pode esquecer.
0: E hoje temos já aqui os nomes, quem faturou a camiseta? Os dois, primeiro, final de telefone 8837, usa tamanho GG, é você, Ricardo Mouro Azevedo. Ricardo Mouro Azevedo faturou a camiseta e a segunda vai pro telefone final 3179. 3179, usa tamanho M. É você, Joana Oliveira Souza. Joana e Ricardo, muito obrigado. A produção entra em contato com vocês. Eu vou embora, mas a Rorocita vai ficar.
1: Volto daqui a pouquinho com uma hora direto, sem intervalos comerciais, com Don't Stop da Kiss. Monstrinho,
0: oi.
1: Beijinhos, até amanhã.
0: Amanhã tem muito mais e a gente espera vocês às 6 da tarde. Agora continue com a gente, porque vem aí na sequência o Don't Stop.
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1: Kiss. 8 horas, 1 minuto. Boa noite. Olá, tudo bem com você? Uma ótima noite de terça-feira. Eu sou Rosângela Alves e se você me der uma carona, então vamos juntos até as 9, sem intervalos comerciais com o Don't Stop da Kiss. Hoje eu vou escolher dois ouvintes, cada um vai estar faturando uma camiseta para dar de presente e outra para si próprio. Então me mande no WhatsApp da Kiss no 11 998874343 o tamanho da camiseta que você usa e o tamanho da camiseta que você quer dar de presente. Quem sabe no final do Don't Stop é você que vai faturar. Abrindo Don't Stop com Uriah Heep. Easy Living.

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Fechamos a primeira sequência do Don't Stop the Kiss com Don't Talk to Strangers, Dio, Velvet Chance com Ghost in the Shell, que mais? Judas Priest, Anthrax, Enter Sandman, e abrimos o Don't Stop desta terça-feira com Raya Heep, Is Living. 8 horas, 18 minutos, uma ótima noite. 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

0: Kiss, 8 horas 37 minutos. Fechamos esta sequência com o clássico Highway Star de Purple. Aí nós vimos Nelson, Volbeat, Don't Tread on Me, Let You Now, Desert Dance. Ainda dá tempo de você me mandar mensagens no WhatsApp da Kiss no 11 998 874343. Hoje eu vou escolher dois ouvintes, cada um vai estar faturando duas camisetas, uma para uso próprio, outra para dar de presente. Então me mande o tamanho da camiseta que você usa e o tamanho da camiseta que é para dar de presente.
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0: Fechando Don't Stop desta terça com Cinderella, Gypsy Road. Ainda ouvimos Europe, Gonna Get Red e Cyrus com Ghost. 8 horas 56 minutos. Quem tá faturando a primeira camiseta é o ouvinte do prefixo 19, final do telefone 6471, Carlos Mota Silva. Ele quer uma camiseta M e outra G. Outro ouvinte, a Priscila Correia, final do telefone 9948, ela quer duas camisetas GG. Eu, Rosângela Alves, vou ficando por aqui, estarei de volta amanhã. Na sequência para a Rede Kids de Rádio, vem a voz do Brasil no comando da nave a partir de agora, Marcelo Marques. Corre lá no aplicativo da Kids, que o Marcelinho vai estar comandando uma hora direto, sem intervalos comerciais, com o Don't Stop da Kids. Super beijo, uma ótima noite, nos encontramos amanhã.
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